Be Yourself com Audioslave. Também ouvimos Nickelback Someday, Feel No More, Small Victory, Big Country in a Big Country, Dire Straits, Brothers in Arms, Extreme, Wholehearted, U2, Vertigo, 9 horas e 31 minutos. Don't Stop Online rolando até as 10, uma hora de rock sem intervalos, na Kiss, chegando David Bowie.

0: Around the World com Red Hot Chili Peppers, End of Spring, Original Prankster, The Killers, Somebody Told Me, Ira, Longe de Tudo, Midnight Oil, Beds Are Burning, Tears for Fears, Late So Low, David Bowie, Blue Jean. Acabou o Don't Stop Online, volta amanhã a partir das 9, agora 9h59, vamos reconectar a Rede Kiss depois do intervalo.
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0: 10 horas e 2 minutos, estamos de volta na Kiss, reconectando a rede, abrindo mais uma hora de rock ao som de Queen.

0: In the Arms com Bon Jovi. Também ouvimos Foo Fighters, Learn to Fly, R.E.M., Imitation of Life, o Queen, I Want It All. 10 horas e 20 minutos, intervalo na Kiss, voltamos já com mais rock.
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0: Dez vinte e três, de volta na Kiss com o STC.

0: Houghton, Blue Cars com o Dishwala. Também ouvimos Morrissey, Alma Mathers, Jet, Are You Gonna Be My Girl, STC, Back in Black. 10 horas e 40 minutos de intervalo e voltamos já com mais rock.
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3: Dez e 43, de volta com Pink Floyd.

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0: Live Forever com Oasis, fechando mais uma hora de rock na Kiss. Também Skid Row, Teen Life, Pink Floyd, Another Brick in the Wall. Hora do intervalo e já já tem programação do ouvinte. Vai começar depois do intervalo, mais um Kiss.com. Você pode participar da nossa programação pedindo um som pelo WhatsApp da Kiss. Mande mensagem de texto agora pelo 11 998 87 4343. Escreva sua mensagem citando o nome da música ou da banda, do artista, e também o seu nome, beleza? A gente vai selecionando os pedidos a partir de agora. Lembrando que o programa começa depois do intervalo, vai até a meia-noite.
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0: Vamos lá, começando o primeiro da semana, a programação do ouvinte Kiss.com. Lembrando mais uma vez, as participações são pelo WhatsApp da Kiss, mensagem de texto com o nome da banda, da música, do artista e também o seu nome. A gente vai selecionando os pedidos a partir de agora, o programa vai até a meia-noite e a gente abre hoje com System.

0: Machine Head com Bush, fechando o primeiro bloco aqui da nossa programação do ouvinte. Participação no nosso WhatsApp daqui, seu pedido do Luiz Augusto. Ele disse: boa noite, eu gostaria de pedir a música Machine Head da banda Bush. Obrigado. E como eu disse outro dia, mas eu acho que eu falei em outro horário, então vou repetir. Eu pronuncio o nome da banda como Bush. Eu sei que muita gente fala Bush, mas assim, a forma correta da pronúncia do nome da banda é Bush mesmo, não Bush. Tô falando só pra quem tem curiosidade de saber, né? Qual é a forma correta. É Bush mesmo, não Bush. Assim como existe nas portas Push, né? Não é Push. São coisas da língua, né? Da pronúncia do inglês que tem essas características. Inclusive o presidente americano também era George Bush. Nós ouvimos antes Perfect Strangers com o Deep Purple, participação do Luan de Embu Guaçu, o pedido do André Luiz de Jandira com Ozzy Road to Nowhere, e ainda a participação de Duda e Lucas de São Mateus. Ela mandou aqui: oi, boa noite, eu e meu irmão estamos ouvindo a rádio, queríamos escutar Toxicity, System of a Down. Beijos, valeu gente. 11 horas e 21 minutos, intervalo, voltamos já.
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3: Joãozinho Dinheiros.
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Black com Pearl Jam. Fechando o segundo bloco da nossa programação, do ouvinte, participação aqui no WhatsApp da Kiss, foi pedido do Leonardo Aguiar Carvalho, lá do Butantã, sempre na sintonia nas pistas. Valeu. Também ouvimos a participação do Sérgio Santos de Diadema. Ele disse: Brancão, boa noite nessa segunda-feira de frio em São Paulo. Seria bom ouvir um Rush com a música Resist. Muito tempo que eu não escuto. Um grande abraço. Valeu. E também ouvimos a participação do Vitório da Bela Vista. Ele disse: fala, Branco, beleza? Toca You've Lost That Loving Feeling com Johnny Rivers para a Carla da Vila Nova Conceição. Obrigado, irmão. Pois eu acabei errando, né? Fui fazer graça na entrada, em vez de eu falar Joãozinho Rios,

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1: Guns.

0: Andrea Doria, linda canção da Legião Urbana para fechar aqui a nossa programação do ouvinte dessa segunda-feira. Participação aqui no nosso WhatsApp da Kiss. Mensagem dizendo boa noite, Branco. Por favor, gostaria de ouvir Andrea Doria, Legião Urbana de Mauá, voltando de Belo Horizonte agora. Só não escreveu o nome, né? Agora que eu percebi, mas enfim. Andrea Doria. Ouvimos a participação também da Iris de Mirassol, que está triste hoje porque perdeu o gatinho de 17 anos. Eu sei que é muito triste, eu já passei por essa situação algumas vezes na vida, né? A gente fica bem chateado, mas faz parte, né? O processo, 17 anos, ele viveu bastante, tenho certeza que trouxe muitas alegrias, muito amor para você e para sua família, né? E certamente ele também foi muito amado, então agora é a hora dele descansar. Valeu, gente! Boa semana para todo mundo. Amanhã tem mais programação do ouvinte a partir das 23 horas. Na sequência, vem aí o Marcelo Marques com a Madrugada Kiss. Um abraço.
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2: E aí, prontos para mais um dia? Bora lá então! A partir de agora, Marcelo com você, depois do Rodrigo Branco, seguiremos juntos com o melhor do rock and roll até às 5 da manhã. E para abrir a hora, U2, Stuck in a Moment, You Can Get a Walk.

0: Fly, uma música feita para você seguir em frente com o volume alto, cabeça erguida. Wasted, Heaven Tonight. Antes, David Bowie, Change. Duran Duran, Hungry Like the Wolf. Pretty Reckless, Heaven Knows. Além do som do U2, abrindo a primeira hora da Madrugada Kiss de hoje. Você confere agora Guns N' Roses falando sobre o vazio emocional deixado pela perda de um grande amor. Você ouve Since I Don't Have
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0: Mais um bloco, fechamos ao som de Simple Minds e um dos hinos mais emblemáticos dos anos 1980, Don't You Forget About Me. E a curiosidade é que eles relutaram inicialmente para regravar a música. Agora imagina se não tivessem, hein? Ouvimos antes Foo Fighters, Times Like These, aqui numa versão acústica, além do som de Aerosmith e Full Circle. Por falar no Foo Fighters, e se você ainda tem alguma dúvida de que o Foo Fighters sabe como surpreender um público, a banda tratou de encerrar a discussão em grande estilo. É que a banda, liderada por Dave Grohl, abriu a etapa europeia da Takeover Tour em Oslo, lá na Noruega, com um grande show repleto de homenagens às origens musicais dos integrantes. Para você ter uma ideia, o Grohl voltou à bateria, relembrando os tempos de Nirvana, enquanto Ilan Rubin assumiu a guitarra e os vocais em Tap Dancing in a Minefield, no seu projeto The New Regime. A noite ainda marcou o retorno de Marigold, música escrita por Grohl na época do Nirvana, ao repertório do Foo Fighters pela primeira vez em mais de 15 anos. Seguindo com a madrugada aqui, som do Jesus and Mary Chain Head On.
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0: Com o sucesso de Pat Smith, de 88, People Have the Power, fechamos a primeira hora da madrugada Kiss de hoje. Antes, Days of the New, Die Born, além do Muse, Get Up and Fight. Intervalinho na volta, você ouve Peter Murphy, Cuts You Off.
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0: Mais um bloco, você conferiu de 73 do nosso acervo, Beckman Turner Overdrive, Hold Back the Water. Antes, Cardigans, My Favorite Game, Dishwalla, Counting Blue Cars, Nickelback, Those Days. Agora na Kiss, uma balada suave e nostálgica, um som que convida a reflexão, Badfinger, Day After Day.
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0: E aí, conseguiu extravasar a frustração? Green Day, Stuck With Me, na rádio que há 25 anos não deixa o rock sair de você. Antes, Linkin Park, Numb, New Model Army, 51st Date. Agora tem Sugar Ray, Abracadabra.
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0: Para fechar mais uma hora, New Order, Bizarre Love Triangle. Antes, L7, American Society e o Morrissey, Knock About the World. Falando no Morrissey, ele afirmou que nunca teve redes sociais e denunciou uma suposta rede de perfis falsos que estaria usando sua identidade na internet. Segundo a investigação da empresa The Web Sheriff, considerada uma das mais graves já analisadas pela companhia, ao menos 9 pessoas tiveram se passando pelo artista publicando conteúdos políticos, informações falsas e mensagens atribuídas indevidamente a ele. Inclusive, Morrissey reforçou que nunca teve smartphone e que jamais criou contas em redes sociais. Mais um intervalinho na volta em Nexus The Strangest Part.
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0: Mais uma sequência, fechamos ao som de Dire Straits, Money for Nothing, Huduguru, Shadow Me, Manic Street Preachers, Motorcycle Emptiness. Agora tem Faith No More, From Out of Nowhere.
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0: Pois é, às vezes amar também significa deixar partir e cada um seguir sua vida. Música escrita por Lindsey Buckingham durante o conturbado término do seu relacionamento com Stevie Nicks. Você ouviu Fleetwood Mac, Go Your Own Way. Antes, Billy Idol, LA Woman, B-52's Run. Nossa viagem segue agora ao som de Pearl Jam Alive.
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0: Mais uma hora, fechamos ao som de Iggy Pop, Real Wild Child. Antes, Blink-182, Happy Days. O Blink-182 que celebrou os 25 anos de Take Off Your Pants and Jacket de 2001 com uma edição comemorativa que reúne pela primeira vez as 13 faixas originais e as 6 bonus tracks, bônus antes espalhadas em edições diferentes. O relançamento disponível em streaming, CD e vinil resgata sucessos como The Rock Show, First Date, Stay Together for the Kids, reforçando o impacto do álbum na consolidação do pop punk no início dos anos 2000 e seu status como clássico da geração. Já já você ouve Suede New Generation.
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0: Kiss, 25 anos sem deixar o rock sair de você, e o Helicopters, Everything's on TV, antes Soul Asylum, Runaway Train, Ghost, Square Hammer, Suede, que abriu o bloco com New Generation. Você segue com a Madrugada Kiss até as 5 da manhã, agora tem os lendários Rolling Stones, You Can't Always Get What You Want.
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0: tá aí. O maior sucesso da banda britânica Madness nos anos 80, Our House, que melhor capturou o cotidiano da classe média inglesa no início dos anos 1980 e permanece popular nos dias atuais porque trata de temas atemporais. Ouvimos antes Creed, What's This Life For, Oasis, Don't Look Back in Anger. Chegando agora, The Killers, Mr. Brightside.
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0: Mais uma hora, fechamos ao som de Iron Maiden, Fear of the Dark. Antes, Dream Theater, Solitary Shell, Crash Test Dummies. Na volta do intervalo tem Van Halen, Love Walks In, abrindo a última hora da Madrugada Kiss desta terça-feira.
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0: de 1991, fechando a sequência, sucesso do Metallica, Enter Sandman. Antes, Kings of Leon, Waste a Moment, Coldplay, Talk. Quero agradecer a você pelo carinho de todos os dias, você que nos acompanha pelo nosso site kizfm.com.br, pelo nosso aplicativo e pelo nosso bom e velho dial, aonde quer que você esteja. Abrindo o bloco, Big Country Wonderland.
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0: Você conferiu na rádio que há 25 anos não deixa o rock sair de você, Motorhead, Stay Clean. Essa música que, além de ser um rock direto, traz uma batida contagiante. Ela também desperta determinação, além do espírito de independência. Ouvimos antes a Flock of Seagulls, I Run, além do Florence and the Machine, Dog Days Are Over. E o baixista Geezer Butler participou de uma coletiva em apoio a um grande resgate de cerca de 1.500 beagles da Rind Glen Farms, nos Estados Unidos, conduzido pelo Center for a Human Economy e pela Big Dog Ranch Rescue, com apoio de outras entidades. A ação envolve retirada, cuidados veterinários e adoção dos cães, além de debates sobre o uso de animais em pesquisas, incluindo mudanças legais recentes nos Estados Unidos. A cantora Debbie Gibson e ativistas também participaram, destacando o resgate como um marco na proteção animal e no encaminhamento dos beagles para novos lares. Agora, abrindo o último bloco da Madrugada Kiss, Black Sabbath, NIB.
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0: peso dos alemães do Rammstein fecha a madrugada Kiss de hoje. Você conferiu America. Antes, Ira com Tolices. Lembrando que todo sábado, às 16h, uma hora com o melhor do rock nacional, você confere o BR Kiss. Além do Bon Jovi, Dizzy Days. Eu, Marcelo, fico por aqui. Tô de volta amanhã a partir da 00h. E na sequência, você segue com a primeira edição do Don't Stop. A você, uma ótima terça-feira.
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4: Uma hora direto sem nenhum intervalo comercial. Bom dia, assim começamos juntos a nossa manhã com o melhor do rock, com Pit, com Collective Soul, com Live, com Hooden Blowfish, com caixa amplificada da Mondial. Então manda nome completo, RG no 99887-4343. Bora lá começar com Billy Idol, Rebel Yell.

0: Não deixe o rock sair de você. Bom dia, nação. 5:04.
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That I Dig Rakim's New Age Girl, Ganga Jam, Give Some Love and clássico Billy Idol Rebel Yell e a sua participação aqui no nosso Dostop. E para você curtir o melhor do rock and roll, aquele grauzinho, porque tem Pure Jam, tem Even Flow.

0: 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Bom dia, nação. 5 horas e 17 minutos.
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Black Rose na Kiss, Remedy, Pity, semana que vem, Chris Cornell, Nearly Forgot My Broken Heart. Não deixa pra semana que vem, não, é agora, é hoje que você leva sua caixa amplificada da Mondial. Nome completo, RG, bora lá? Boa sorte, hein? Coletivo Soul pra você curtir. Heavy.

0: 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Bom dia, nação. 5 horas e 33 minutos.
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0: Mira Nauer aqui, só Break of Love para encerrar o nosso Don't Stop, primeira edição dessa manhã, manhã de terça-feira, 16 de junho, e você já acompanhando a programação da Kiss FM. O nosso ouvinte Emerson tá na estrada. Boa viagem aí, Emerson, acompanhando a programação da Kiss FM. Vai pro interior, região ali de Campinas, então pode ir lá. Chegou 107.9, continua acompanhando a programação da Kiss FM e o nosso cafeteria que já vai começar. Mas antes eu conto quem vai vir buscar a caixa amplificada da Mondial, porque todo dia sai uma. E a de hoje é da Priscila do Amaral, RG Final 6398. Pri, ó, a partir de amanhã, tá? Entre as 10 ao meio-dia ou das 2 às 4 da tarde. Caixa amplificada da Mondial é toda sua. E tem a cafeteira Smart Coffee da Mondial. A cafeteira sai na sexta, mas já manda hoje. Eu começo o meu dia ouvindo a Kiss FM.
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6: Bom dia, 6 horas em ponto.
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6: A partir de agora a gente ouve o seu som, você que faz a programação da Kiss FM, 998874343. Esteja onde você estiver, esteja pra onde você estiver indo. Bom dia.
7: E aí, Vani, bom dia, nação roqueira, que deu emoção em Braguá. Meu dia começa com a Kiss FM. Ô, Vani.
6: Oi.
7: Manda aí Scorpion pra nós aí, pra esquentar esse friozinho aí. Tá frio demais, hein? Vamos que vamos pro interior.
6: Isso aí.
7: Abraço, tchau, Kiss FM. Não deixa o rock sair de você. Jamais.

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1: Vani, bom dia.
2: Bom dia.
1: Luiz Souza, há 25 anos, escutando Kiss FM, nunca deixando o rock sair de nós.
2: Maravilha.
1: Nação. Começar o dia bem, Vani. Toca o Engenheiros do Havaí, um rock nacional pra nós. Luiz Souza, não deixa o rock sair de nós, nação.

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0: Agora 6:09, bom dia.
2: Bom dia, Vani, bom dia, nação. Aqui é Rodrigo de São Bernardo do Campo. Eu começo todos os meus dias ouvindo a Kiss FM. Vani, para começar bem esse dia, queria pedir um Black Crowes. Valeu, um grande abraço a todos e não deixe o rock sair de você.

0: 13, bom dia.
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2: Oi, bom dia. Que seja um dia muito, muito quentinho em nossos corações, apesar do frio que vem. Toca pra nós, hein, Barracuda. Beijos, Fernanda de Adema.

0: Heart Barracuda, você sabe, né? Sexta-feira sai aqui a cafeteira Smart Coffee da Mondial. Então participa agora. Manda nome completo, RG e, claro, aquela senha. Eu começo meu dia ouvindo a Kiss FM.
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0: Agora são 6h22.
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6: Salve, Vani, bom dia.
0: Bom dia.
6: Que é Paulo Eduardo de Pirituba.
0: Fala, Paulo.
6: Vani, manda um Gary Moore pra gente, Still Got the Blues.
0: Legal.
6: Kiss FM, não deixa o rock sair de você.
0: Ó, e o Ricardo Amaral também pediu esse som, então bora curtir.

0: Arrepia nação.
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2: Bom dia, bom dia, bom dia. Aqui é a Jana de Santo André, tô ligadinha na programação. Não deixe o rock sair de você. Toca Raul Seixas aí pra gente, por favor. Beijos.

0: Toca, Raul.
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2: Muito bom dia aos amantes do rock and roll. Falando em rock and roll, vamos ouvir Kiss na Kiss. Vanizinha, super Vanizinha, toca We Are. Nunca deixe o rock sair de você. Aqui quem fala é o Marlúcio Rossi.

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2: Bom dia, Vaninha.
0: Bom dia.
2: Aqui é a Silvia de Portugal de novo.
0: Ora.
2: Aqui são 10h30 da manhã, eu tô me candidatando no LinkedIn para algumas vagas na minha área.
0: Vai dar certo, vai dar
2: certo. E eu queria ouvir uma coisa de mulher.
0: Boa.
2: Uma mulher forte. Qualquer música da Pretty Reckless, por
0: Bora.
2: Favor.
0: Take Me Down.

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6: Agora 6 horas 42 minutos aqui, para você empreendedor, acompanhando a programação do nosso Cafeteria, já participando aqui. 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
7: Fala, Vani. Bom dia, nação.
6: Bom dia.
7: Quem tá falando é Rafael. Eu sou motorista de aplicativo.
6: Fala, Farrapo.
7: Estou levando a Digníssima ao seu trabalho e gostaria de pedir nesse trajeto para escutar The Number of the Beast, o Iron, tá bom? Kiss FM, não deixe o rock sair de você, jamais.
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0: Rosane, bom dia, tudo bem?
1: Tudo.
0: Aqui é a Rosane de Cotia. Toca pra mim uma música bem good vibes, porque hoje estou aguardando uma boa notícia. Por favor, não deixe o rock sair de você nunca, jamais. Bom dia.
1: Bom dia, good vibes pra você, tudo de bom, vai dar certo. Coldplay, viva la vida, não é?

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2: Bom dia, Vani.
0: Bom dia,
2: Nação Roqueira. Eu começo todos os meus dias ouvindo a Kiss FM. Vamos ouvir hoje I Love Rock and Roll? O que você acha, Vani?
0: Ótimo.
2: É a parte do Butantã. Beijo.
0: Beijo.

Bom dia, Vani, que vibe boa! Eu começo todos os meus dias ouvindo a Kiss. Aqui é a Carol de Campinas. Beijão, viu? Ótimo dia. Ótimo dia pra você, pra todo mundo. Valeu!

0: Gladys Knight, vários pedidos sobritos hoje, nessa manhã. Vários aniversariantes nesta terça-feira, 16 de junho. A todos, feliz aniversário. Ó, e a trilha sonora deixa por nossa conta, hein? Ó, até prêmios, pode falar, hein? Sim, por que não? Presentinho pra você que tá fazendo aniversário hoje. Daqui a pouco tem o nosso quiz. Tem par de ingresso pra curtir em UCI Cinemas. Aí você escolhe o filme. Tem vários filmes que estrearam essa semana. Ó, imperdíveis, hein? Você vai escolher o filme no UCI Cinemas. Mas tem que gabaritar nossas perguntas do nosso quiz. Fala aí, Vanizinha, aceita o desafio. E pra você que quer participar do nosso Wake Up, que já vai começar, tem fone da Aiva. Hoje, o fone da Aiva e ainda o kit da Kiss FM. Tem muitos prêmios. Eu conto tudo depois, tem muita coisa pra falar. 6h59, a gente volta já.
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0: Seja bem-vindo, Cadu.
3: Ótima terça-feira para todo mundo curtindo aqui. Olha, você que tá ali pela Marginal Pinheiros na direção da Zona Sul já vai encontrando problemas desde a saída do Cebolão até pelo menos a passagem pela Ponte Cidade Universitária e dali até a Ponte Engenheiro de Torres tem tráfego intenso, viu? Na direção da Castelo Branco, entre a Ponte Transamérica e a Estação Granja Julieta tem problema também, tem lentidão por ali. Fique atento com as pistas escorregadias. Choveu e ainda garoa, tem garoa fina em vários pontos da cidade. Sob essas condições, nunca é demais pedir para você reduzir a velocidade. Vai na boa. 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
0: 7h02, terça-feira, 16 de junho, começando o nosso Wake Up nessa manhã. Pois os prêmios que eu já disse vão rolar aqui no nosso Wake Up. Toda informação também, para você ficar muito bem informado e começar bem o seu dia. O petróleo cai após acordo de paz entre Estados Unidos e Irã. Olha, os países pequenos, as seleções ali desacreditadas, deram muito trabalho ontem. Foi um festival de empates na Copa do Mundo. E hoje estreiam mais duas grandes potências do futebol: França e Argentina. 7h02, começou!
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0: vocês, 7 horas 15 minutos. Ó, pra pegar um pneuminha, é só gabaritar o nosso quiz.
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0: E ele tá por aqui, ó. Bom dia, Ed.
2: Bom dia, Vani.
0: Tudo bom, Ed? Vamos lá. Ó, o Ed disse o seguinte, vamos botar aqui batendo um papo antes, ele disse que quando ouviu os outros participando, tava gabaritando, não é isso?
2: Isso, exatamente.
0: Mas agora é a sua vez, hein? Par de ingressos para curtir o cineminha, o filme você escolhe na UCI Cinemas, conforto, pipoca e filme. O que você escolher, mas vamos lá, porque as perguntas, tão facinhas. Bora!
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0: Ed, Lena, Beth e Silvia são mulheres cantadas em qual banda? De qual música? De quais bandas?
2: Beth, Lena e Silvia. Não sei, Vani.
0: De qual banda? De qual banda? Canta músicas falando da Beth, homenageando a Beth, a Silvia, a Lena.
2: Barão Vermelho?
0: Não. Ai.
2: Pulo.
0: Ziggy Stardust é o famoso alter ego alienígena criado por qual astro do rock?
2: David Bowie.
0: Certo. Ela roubou meu caminhão. É sucesso de qual banda?
2: Meu caminhão é o Matanza.
0: Certo. O músico Champion, ele faria aniversário hoje. Ele foi baixista de qual banda?
2: Charlie Brown Jr.
0: Certo. Outro aniversariante, o Kiko Loureiro deixou o Angra e ele foi pra qual banda americana? Não. Ai, acabou. Ai, acabou, Ed.
2: Ai, meu Deus.
0: Ó, mas você sabe que eu vou ligar pra você de novo. Eu falo isso. E é verdade ou não é? Pronto. Então, em breve...
2: Ah, sim, com certeza.
0: Opa.
2: Irei participar novamente.
0: Muito bem, muito bem. Olha, boa viagem pra você. Chegue bem ao seu destino. Tudo de bom. Obrigada pela audiência.
2: Valeu, Vani. Tchau, tchau.
0: Um abraço. 7:17. 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

0: Isso do Cover em Sheryl Crow, Sweet Child O' Mine, 7:21.
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2: Atenção, já tem rodízio valendo no centro expandido da capital na manhã desta terça-feira, viu? Carros com placas finais 3 e 4 não podem circular no centro expandido até as 10 da manhã. Depois, entre 5 da tarde e 8 da noite, o rodízio volta a vigorar novamente. Motoristas de caminhões e ônibus fretados, fiquem atentos, as restrições para esses veículos já estão valendo desde as 5 da manhã e devem permanecer assim até as 9 da noite. 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Por enquanto é isso, Vani. Daqui a pouquinho a gente volta nessa manhã gelada de terça-feira para falar um pouquinho mais do trânsito, especialmente para o ouvinte da Kiss.
0: Combinado, até já, Cadu.
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Deus, you get what you give. Bad Religion, American Jesus, in Access New Sensation. Agora 7 horas 37 minutos. E os jogos de ontem da Copa do Mundo, hein? 0x0, 2x2, 1x1. Pois é, tudo empate, até Espanha. A Espanha encarou Cabo Verde cresceu e não deixou a Espanha jogar. Fechou geral 0x0, Espanha e Cabo Verde. Pois é, acredite se quiser. Arábia Saudita também partiu para cima do Uruguai. Uruguai suou, hein? Deu trabalho, ficou no 1x1. E a Bélgica também. Oh, só no finalzinho lá, hein? Egito segurou até o final, 1x1, placar final. E na madrugada, Nova Zelândia e Irã ficaram também no empate, 2x2. Agora 7h37.

0: Que frio que nada, esquentou. Faltam 20 para as 8 na Kiss. É o nosso Wake Up com muita informação e, claro, com prêmios. Tem fone da Aiva, tem o kit da Kiss FM. Então tem que mandar nome completo, RG. Já bota o tamanho da camiseta. Tem camiseta no kit. 7h41.
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2: Chegada Marginal Tietê pelo sistema Anhanguera Bandeirantes tem lentidão, viu? Pela rodovia Anhanguera, você que sai de Campinas e Jundiaí vai encontrar problemas ali entre o 25 e o 22 na passagem pelo Rodoanel, depois do 17 até pelo menos o 14, onde tem registro de ocorrência de acidente. Dali até a Tietê o caminho é livre. Pela rodovia dos Bandeirantes tem lentidão desde o quilômetro 17 até o acesso à Marginal. No sentido interior, aí o caminho é bom agora. 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

0: Hoje, amantes do Rock Pit, me adora. 7h58.
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2: Olha, você que sai do aeroporto de Cumbica, acessa as rodovias para acessar a Marginal Tietê, já na capital paulista, fique atento, a rodovia Presidente Dutra tem melhores condições. O motorista que optar pela rodovia Ayrton Senna, a partir do trecho final, ali na passagem pelo Parque Ecológico, já vai encontrar lentidão. Se você optar pela Dutra, só tem lentidão, pé no freio, no trecho final. Se você faz o trajeto inverso, vai na direção do interior ou quer chegar ao aeroporto de Cumbica, as duas rodovias com boas condições. 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

0: Wake Up Kiss, tem informação, tem rock and roll, tem prêmios, e two, Pride in the Name of Love, Chris Mix, Ask, Rolling Stones, Miss You. Agora 8 horas, 12 minutos na Kiss, e começou ontem, hein? Na segunda-feira, 15 de junho, a ser vendida nas farmácias, a primeira caneta emagrecedora produzida aqui no Brasil, com semaglutida sintética. Batizada de Ozempic, o medicamento recebeu autorização da Anvisa para o tratamento de adultos com diabetes tipo 2 e chega ao mercado após o vencimento da patente do Ozempic, um dos remédios mais conhecidos da categoria. O preço está mais acessível também, né? A tabela nas farmácias está entre R$ 450 e R$ 498.
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0: Banda Live na Kiss Heaven, Wake Up. Agora 8h19.
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2: Chega da Marginal Tietê pela rodovia Ayrton Senna, tem lentidão ali pro motorista até a passagem pela Dutra, viu? Já desvia ali pelas pistas laterais que você vai encontrar o trânsito um pouquinho melhor. Da passagem pela Dutra até a Ponte das Bandeiras tem tráfego intenso, melhora e volta a ficar ruim da Ponte do Piquiri até o acesso ao Cebolão. Na direção da Zona Leste tem dificuldades ali na passagem pelo sistema Anhanguera Bandeirantes, até pelo menos a aproximação com a Ponte da Freguesia. Nesse trecho tem tráfego intenso, tem pontos de parada também. Passando isso, o caminho é bom pela Tietê na direção da Zona Leste. 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

0: para o fim do mundo. Olha, 28 minutos para terminar o nosso check-up. Então manda agora, tá quase terminando, hein? Nome completo, a gente bota também, tamanho da camiseta. Tem kit da Kiss FM, tem fone da Aiva. Presente para você faturar hoje, hoje aqui no Wake Up. 99887-4343.
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0: Agora 8 horas 32 minutos aqui. Olha, o Banco do Japão elevou a taxa de juros do país para o maior patamar em 31 anos, marcando mais um passo decisivo na normalização da política monetária com foco em conter a pressão inflacionária. É, também lá no Japão, pressão inflacionária. Em um movimento amplamente esperado pelo mercado, o Banco Central japonês decidiu elevar sua taxa de juros de curto prazo de 0,75% para 1% ao ano. E as bolsas nessa manhã, as bolsas asiáticas fecharam lá, no final do dia lá, no começo do dia aqui, com o índice japonês Nikkei chegando a superar brevemente a marca dos 70 mil pontos pela primeira vez. Mas é o fim aí da guerra entre Estados Unidos e Irã, já refletindo no mercado. O índice Bovespa ontem fechou em baixa de 0,42%, menos 0,42%, aos 170.415 pontos, e o dólar registrou valorização de 0,09%, valendo R$ 5,06. 8,33.

0: Pearl Jam, Jeremy, Band Geração, 8h38.
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3: Trânsito. Olha, quem está saindo da zona norte da cidade, quer chegar à região central, ou então seguir em direção à zona sul pelo corredor, problemas já desde a Praça Campo de Bagatelle. Até a ligação, pelo menos o motorista encontra esse trânsito todo complicado por ali. E dali, da ligação até o viaduto Pedroso, tem tráfego intenso. Dá para utilizar a Cruzeiro do Sul e a Avenida do Estado. A parte da Cruzeiro do Sul tem caminho livre, mas já na Avenida do Estado o motorista também vai enfrentar um pouco de lentidão por ali. Você que faz o caminho inverso para sair da zona sul da cidade, tem tráfego intenso, pontos de parada, desde a área de embarque do aeroporto até a chegada à região do Parque Ibirapuera. 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

0: Fala, James, sit down. Pra encerrar o nosso Wake Up dessa terça-feira, 16 de junho. Agora faltam 5 para as 9. Você tá esperando aí o resultado já, né? Já vou contar agora. Vários prêmios hoje aqui no nosso Wake Up, como o fone da Aiva para Regiane Bastos. RG final 5697. Regi, a partir de amanhã, tá? Entre as 10 ao meio-dia ou das 2 às 4 da tarde. Agora o kit da Kiss FM. Botou o tamanho da camiseta, Alisson? Muito bem. Alisson Menezes. RG final 2975. Também a partir de amanhã, tá, Alisson? Tá aí por aí, espilando com o kit da Kiss FM. Ih, tem vários prêmios no kit. Para Alisson Menezes e o fone da Aiva para Regiane Bastos. Vai começar luz, câmera aqui. E a voz dela tá bem bonita hoje, tá voltando.
1: Estamos quase de volta, Vani, quase.
0: Quase,
1: né?
0: quase.
1: Um monte de ouvinte falando que também ficou doente, que pegou pelas ondas do rádio. Eu acho que é impossível, mas tá no ar, né?
0: Oh, tudo é possível, filho.
1: Todo mundo pegando uma gripezinha.
0: É, mas o programa é contagiante, então é isso. Eu acho que é esse o recado do ouvinte. Mas eu quero saber o seguinte, pra hoje, que temos?
1: Olha, a gente vai começar com uma história que nem de cinema é, mas é muito boa. Parece história de filme. Que o Morrissey, não sei se você sabe, mas parece que ele mantinha um caderninho que trazia aí gente que tava na lista negra dele. Tipo assim, os malfeitores da vida desse homem.
0: Ele ia anotando no caderninho.
1: Mas é uma lista, minha filha. É uma lista tão extensa que vocês não imaginam. Parece que até a Lisa Simpson tava nessa lista. Eu não sei por que razão. Mas assim, a gente vai falar um pouco sobre isso. Inclusive, querer saber de vocês quem é que são os artistas. Personas não gratas em sua vida, e por que razão?
0: Tá ótimo.
1: Entendeu?
0: Tá
1: é sempre bom saber, né? Vai que você tem um problema com o Leonardo DiCaprio. Vamos já deixar claro, pra, né, depois, qualquer coisa, ele pede até desculpa, não sei.
0: Bota ele na lista.
1: É.
0: No meu caderninho.
1: Você tem uma lista,
0: pronto,
1: né, Vani?
0: Opa.
1: Eu senti que a Vani também tem.
0: Eu tenho, tenho.
1: É.
0: A lista é longa. A lista é longa. Paulinho, você não tá não, tá bom? Tá bom, você tá fora da lista.
1: Você viu que eu sou discreta, eu nem pedi pra você citar um nome. Já pensei, vamos deixar assim.
0: Paula, bom trabalho. Tchau, Dani.
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4: Caminho tá ruim pela Bandeirantes, lá na zona sul da cidade, viu? Quem sai do Jabaquara, quer chegar a Marginal Pinheiros, da cabeceira do aeroporto até a Praça Carananduba, tá travado por ali. Pedro Bueno, jornalista Roberto Marinho, é uma opção? Claro que é, mas por lá também o caminho não tá livre, não. Paciência, viu? Se você faz o caminho inverso, que é chegar ao aeroporto, aí as duas avenidas, tanto Bandeirantes quanto jornalista Roberto Marinho, com boas condições na manhã desta terça-feira. 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
1: Muito bom dia, brasileiros. Luz, câmera, Kiss no ar na Kiss FM. Eu sou Dani Taranha, ela é Paula Carvalho. Bom dia, Paulinha.
8: Bom dia, Dani Taranha. Meu Deus do céu, estamos aqui nesse programa hoje. Muita valendo coisa. Camiseta, o manto da Kiss. Então, pra quem chegou, já salva o WhatsApp da Kiss, que é o 11 99887-4343. Hoje é nome RG, tamanho da camiseta e participação num assunto importante para que a gente mantenha um clima de paz.
1: Um assunto importantíssimo que vai mudar a vida de vocês, só que não, porque o Morrissey, vocês sabem, ele é muito polêmico, né? Ele é danado, esse menino. Ele mostrou, porque ele tem uma listinha ali, uma lista de pessoas que ele chama de malfeitores, que na opinião dele fizeram mal para ele em algum momento da vida.
8: Tá.
1: Ele não especificou o quê, mas tem pessoas físicas e tem personagens. Personagem de filme, personagem de série. A lista é gigante, ele já apagou, tem um mosquito aqui, eu quase engoli um mosquito. Vocês viram, gente, na live? Quase engoli um mosquito, mas enfim. Ele colocou isso no site dele, depois ele apagou. Mas, minha filha, postou, a galera deu print, já era, né? Então eu vou citar alguns nomes aqui, amiga.
8: Vai.
1: Porque a lista é muito grande.
8: É extensa.
1: Mas é só pra vocês entenderem como está a cabeça de Morrissey. Ele falou que ele se irritou em algum momento com a Princesa Diana, Elton John, Lisa Simpson, por
8: que
1: algum motivo,
8: que a Lisa
1: não
8: fez
1: sei.
8: Pra esse homem, gente?
1: Donald Trump, aqui a gente entende. Zendaya, Katy Perry, Jack Black, Edward Cullen, que é o personagem do Robert Pattinson em Crepúsculo.
8: Gente.
1: Popeye, por algum motivo que ninguém sabe.
8: Tá.
1: Keanu Reeves, aqui eu fiquei preocupada, porque quem que não gosta do Keanu Reeves?
8: Que razão ele teria pra odiá-lo?
1: Aí ele continua, Ryan Reynolds, Snoop Dogg, Bruce Springsteen, William Dafoe, Meryl Streep, Pé Grande.
8: O pé grande
1: realmente
8: pode
1: é um problema.
8: De alguma forma.
1: Pode irritar.
8: Não sei.
1: Madonna, Duran Duran, Noel Gallagher, Canadá, depois um país inteiro. Canadá, John Cena, Paul Rudd, Stephen King, Arnold Schwarzenegger, a Tilda Swinton, o Elon Musk, o Justin Bieber, o Elijah Wood, a J.K. Rowling, o Joaquin Phoenix, a Miley Cyrus, o 50 Cent, o Nicolas Cage. Sam Levinson, aqui a gente concorda
8: Nossa,
1: com o Morrissey.
8: Nossa, mas a Zendaya irritou ele.
1: Zendaya.
8: E o Sam Levinson, quer dizer, foi em Euphoria.
1: Provavelmente, ele se irritou
8: ele
1: em Euphoria.
8: Ficou ataque cheio.
1: E assim, a lista é gigante, tá na internet pra quem quiser conferir, dar risada. Mas baseado nisso, a gente quer saber de você, querido ouvinte, que personagem ou artista está na sua lista negra? Aquela pessoa ou aquele personagem que você não suporta por algum motivo... Ou que, sei lá, alguma vez te fez mal, não sei, vai saber.
8: Nossa, vamos botar
1: quem você quer,
8: a cabeça
1: amiga?
8: Pra pensar, né? Ó, eu tenho muito bode de tudo que o Kevin Spacey fez pra estragar House of Cards, né? Porque
1: tá bom.
8: Ele causou na vida pessoal a ponto
1: Sim.
8: de ser completamente cancelado, ser retirado da série. E aí, eles tiveram que fazer uma última temporada sem o protagonista da série. E isso acabou
1: te deixou
8: a trajetória, uma trajetória daquele personagem, entendeu? Tipo, ia ser apoteótica essa final, eu acho. E aí, teve que ser de outro jeito. Então, tenho raiva dele, sim, por ter estragado uma das séries que eu acompanhava e gostava.
1: Manda, então, a sua mensagem. Tá valendo o prêmio. A gente começa com Midnight

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1: De volta com Luz Câmera Kiss para contar para vocês que, segundo informações do jornalista Jeff Snyder, uma série de Era Venenosa vem aí. Parece que está sendo desenvolvida dentro da DC, mas ele não sabe, não explicou, se a produção vai fazer parte do universo do Matt Reeves, que é o universo do Pinguim, do Batman, do Robert Pattinson, ou se vai fazer parte do novo universo da DC, que é o esquema lá do Peter Safran, do James Gunn, e por aí vai. Não falou sobre isso. Mas, você que não lembra ou não sabe, Era Venenosa do universo da DC é o alter ego de doutora Pamela Isley, uma especialista em botânica que se torna uma ecoterrorista usando as toxinas de plantas e feromônios para controlar a mente das pessoas para cometer crimes. Veja só, ela já apareceu nos cinemas em Batman e Robin, vivida pela Uma Thurman. Quem nunca se fantasiou no Halloween ou em alguma festa fantasia de Uma Thurman nesse filme? Pois é. Também apareceu na série Gotham. Então vamos ver se confirma ou não essa informação do jornalista sobre essa série da Era Venenosa. Eu gostaria de ver.
2: Olha, e a gente tá aqui com uma pergunta capciosa pra
1: muito,
2: vocês, né? Que
1: muito.
2: É tipo, que artista, personagem tá ali no seu caderninho como persona não grata? Alguém que você guarda um ressentimento, hoje você vai esvaziar o fígado aqui.
1: Isso.
2: O Ivanildo Silva, da Freguesia do Ó, diz que na lista dele, com certeza, está o Morrissey. Que foi exatamente quem motivou isso, todo esse debate. Porque este homem tem uma lista. Este homem que começou com essa história de apontar o dedo para quem não gosta. Ele
1: exato.
2: Falou que o Morrissey é um mala sem alça, descosturada.
1: Que isso?
2: É uma mala que não serve pra nada, então.
1: Coitado.
2: Isso não fui eu que disse, hein? Foi o Ivanildo Silva, vocês se resolvam com ele. A Alessandra Dias disse o seguinte, que pegou ranço do Coldplay. A gente sabe que tem muito ouvinte que tem ranço do Coldplay.
1: Posso falar? Eu tenho um pouco.
2: Ela diz aqui, ó, não consigo ouvir desde que eles fizeram shows infinitos e não iam mais embora daqui. Foi por uma questão de excesso de presença.
1: Foi demais.
2: Too much. Dose, né, entre o veneno e o remédio, a questão é a dose.
1: É
2: então,
1: a dose,
2: pra ela, foi
1: sempre
2: venenoso. Tem
1: entendi.
2: Mais uma pessoa, o Ricardo, aqui de São Paulo, que falou que a atriz Kirsten Stewart é muito irritante pra ele.
1: Por quê?
2: Porque em toda cena de qualquer filme, ele traz essa particularidade. Ela está com a boca aberta.
1: Ah, eu nunca reparei, vou começar a reparar.
2: Eu nunca reparei. E ele diz assim, nossa, nenhum diretor falou isso pra ela. Fecha essa boca, uma coisa desse tipo. E aí eu não posso nem comentar, porque eu nunca reparei nisso, gente.
1: Eu nunca reparei. Agora que ele falou, eu vou começar a reparar. E aí, quem sabe a gente não fica irritado junto.
2: É, porque tem isso. Quando você mostra um ponto de irritação, a outra pessoa pode começar a notar e se irritar. Então vem, conta aí pra gente… Quem é que tá na sua listinha de pessoas,
1: quem
2: assim,
1: tá te irritantes?
2: No 11 99887 4343, porque tá valendo a camiseta da Kiss.
1: Venha, e a gente vai de Joan Jett.

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1: De volta com Luz, câmera, Kiss, agora com as rapidinhas pra vocês, porque Junji Ito, este homem, mestre do horror japonês, vai lançar seu primeiro live action em julho. Se chama Strange, Contos Estranhos que Não Deixam Dormir à Noite, de Junji Ito. Um nome gigantesco.
2: Ah, mas eu acho que vai ser legal,
1: mas,
2: hein,
1: tá, Dani? Ganhou aí o seu primeiro trailer, é legal. Prometeu novidades para pro Anime Expo. E a série vai ter 12 episódios e vai adaptar 13 histórias do Junji Ito. Então fiquem de olho.
2: Eu gostei, eu sei que a Dani é fã. A gente mostrou o pôster na transmissão ao vivo no YouTube e no Instagram. Se você quiser ver as imagens que complementam o programa, a gente joga na tela durante aqui a nossa live no YouTube da Kiss. E os Duffer Brothers, os criadores de Stranger Things, já tem um novo projeto pro cinema. Olha só, a Paramount confirmou que o próximo filme da dupla será lançado em 3 de novembro de 2028. Não tem título oficial. O estúdio descreve a produção como um filme-evento.
1: Ô, louco.
2: Gente, o que seria um filme-evento, Dani?
1: Faço a menor ideia.
2: A gente vai ter que esperar pra ver, né? Bom, a mudança pra Paramount acontece porque os irmãos Duffer, eles querem expandir a sua atuação no cinema. E a Netflix, como a gente sabe, não é lá muito fã. E já disse que não quer, não faz questão de trabalhar, inclusive, com diretores que façam essa questão de estar nos cinemas, né? Então,
1: exato.
2: Assim, quer estar no cinema, não é com a gente.
1: Por isso.
2: Eventualmente, você pode até ir, mas não vai ser uma prioridade. E os Duffer querem estar lá. Acho que eles querem faturar prêmio também, né?
1: Pois é.
2: Porque o cinema dá o Oscar, gente. O Oscar é o maior prêmio, o mais popular do cinema. Quem não quer ganhar um, trabalhar na indústria e nunca ser reconhecido com prêmio?
1: Por isso que eles assinaram com a Paramount. E tem mais uma franquia que vai estar, que vai rumar, digamos assim, pro Fortnite. Eu estou falando de Rambo. É ele, o personagem do Sylvester Stallone. Vai ter sua própria skin dentro do jogo. Rambo teria o quê? 3 versões diferentes de traje, sendo um deles sem camisa.
2: É o que a gente tá vendo em imagens no YouTube.
1: Tá bonitinho
2: o Instagram.
1: Rambo. Coloca uma fita vermelha
2: na cabeça.
1: Tá na
2: melhor forma.
1: E vai.
2: Prontíssimo.
1: E esse momento pro Rambo entrar no Fortnite é muito bom. Porque a gente vai ter o filme dele, né? Que vai ser um prequel, vai se chamar John Rambo. E é com Noah Centineo. E tá pra estrear o ano que vem, 2027. Então tudo já no aquecimento pra trazer esse homem de volta.
2: Faz todo sentido, porque tudo que aparece no Fortnite, tem, claro, que adultos no Fortnite que jogam e conhecem o Rambo e curtem. Mas tem muitas crianças que acabam sendo introduzidas no universo. Kill Bill fez isso, tem vários filmes da Marvel que também fazem, pra buscar os fãs mais jovens que acabam revisitando os filmes e entrando aí como fãs da saga, né? Muito legal.
1: Vem aí, John Rambo. E por aqui, Soundgarden.

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1: De volta com o Luz, Câmera, Kiss, pra contar pra vocês que a Marvel Comics e os Rolling Stones, olha que parceria boa, eles anunciaram um lançamento de um... Quer dizer, eles anunciaram, os Stones já anunciaram o disco novo, o Foreign Tongues. Só que aí, nessa parceria com a Marvel, o disco vai ter 5 edições especiais em vinil. Cada uma com um herói da Marvel na capa.
2: Ó, que legal. A gente colocou as imagens pra quem tá acompanhando a gente no YouTube. Bonito. É muito legal. Olha, tem uma coleção dessa, cara.
1: Homem-Aranha, Capitão América, Wolverine, Thor e o Hulk. Tá marcado o lançamento pro dia 10 de julho no mercado norte-americano. Cada versão terá arte exclusiva desenhada por ilustradores da Marvel e será prensada em vinil vermelho, que é pra ficar bonito.
2: Ai,
1: mesmo.
2: Que demais, gente. Teremos... Isso aí vai ser... Briga, hein?
1: Pra
2: briga
1: colecionar,
2: é. Porque vai esgotar e depois eles põem pra vender 5 vezes o preço. Você sabe, né? Como é que é o esquema.
1: Vai ter também um encarte de histórias em quadrinhos personalizado no estilo What If, recriando a capa do álbum como uma revista em quadrinhos. E as artes mostram os heróis interagindo com o logotipo icônico da banda, aquela boca aberta com a língua maravilhosa. Tá muito legal a edição de colecionador mesmo, da Marvel com os Rolling Stones. Então corre pra reservar em algum site americano, que isso aqui vai esgotar.
2: Vai esgotar depois, se você quiser, meu amor. Vai ser uma pequena fortuna. Só o Elon Musk vai conseguir comprar esse negócio. Ó, a gente perguntou pra vocês aqui no nosso WhatsApp, valendo a camiseta da Kiss, o manto da Kiss. Quem é que tá na sua lista de pessoas não gratas? Personagens, artistas, que você, assim, pegou o bode, digamos assim, né?
1: Sim.
2: E... temos pessoas que têm listas muito extensas.
1: Vamos lá.
2: Simone Pereira, de Biritiba Mirim, fez a sua lista.
1: Vamos
2: Ela
1: lá.
2: Tem ranço de Popeye, Chaves, Gato Félix, Mr. Magoo.
1: Meu Deus.
2: E o pica-pau das pernas grossas.
1: O pica-pau da perna grossa?
2: Tem
1: pra quem
2: imagens
1: não sabe,
2: no YouTube pra você reconhecer.
1: É o... também conhecido como pica-pau do LSD.
2: Aquele que tem aquela cara de
1: que
2: loucão,
1: tem aquela,
2: né,
1: cara de... Essa carinha louca é o pica-pau do LSD, que ela também apelidou, achei legal também esse nome, o pica-pau da perna grossa.
2: Pois é, eu nunca tinha reparado na perna grossa,
1: apenas
2: na,
1: casa,
2: na cara de maluco. Mas tá a imagem pra quem tá acompanhando a live no YouTube da Kiss e também no Instagram. Uhum. E a lista dela segue, porque além desses personagens, ela também não gosta da Kristen Stewart.
1: Meu
2: Kristen
1: Deus.
2: Stewart tem haters, hein?
1: Tem vários.
2: Muitos. Robbie Williams, Jackie Chan.
1: Meu Deus.
2: Que nenhum filme deles desce pra ela. E assim, ela mesma sabe que não tem nenhuma explicação. É algo completamente subjetivo. Ela não gosta de todo esse povo. Simone
1: Eu
2: de Deus.
1: Eu acho que gosto não se discute. Apenas se respeita.
2: É isso. Né? E a gente perguntou, né? A gente que perguntou.
1: A gente então perguntou.
2: Então as pessoas estão aí no YouTube e também no Instagram. Além do nosso WhatsApp, mandando a lista de ódio. A tier list de ódio.
1: Sim.
2: Que rolou hoje aqui nesse programa.
1: Ó, o Gabriel Melo, da Vila Carrão, mandou o seguinte. Recentemente, eu tirei uns nomes da minha lista, como Robert Pattinson e Ryan Gosling.
2: Olha.
1: Eu acho que ele

0: não gostava, ele passou a gostar e tirou da lista, é justo.
1: É bom isso também, você ter o coração aberto. Você Sim. não gosta, mas de repente pode começar a gostar.
0: Você pode mudar de opinião.
1: Exatamente.
0: Né? E ele falou assim, quem gravou o beijo na vinheta? Ele gosta da vinheta do Luz Câmera Kiss, que faz um...
1: Eu gosto também. Assim,
0: é. Mas não sei quem foi.
1: É.
0: Poderia ter sido a gente, inclusive.
1: Podia, mas foi um beijo anônimo.
0: Mas foi um beijo anônimo. Olha só, você acaba de ganhar um beijo anônimo da Kiss FM. Que chique, rapaz!

0: É, Sisters of Mercy encerrando o Luz Câmara Kiss de hoje. Paulinha, quem levou o quê?
1: Tava valendo a camiseta, hein? O manto da Kiss. E quem ganhou hoje foi a Ana Clara Ferreira, RG Final 27417, que pode retirar a camiseta aqui na Kiss já a partir de amanhã. Sucesso, gata! Manda foto pra gente depois, hein?
0: Eu quero ver. Amanhã, a partir das 9 da manhã, a gente volta. Na sequência tem o Babu. Um beijo pra vocês.
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2: 10 horas e 2 minutos, seja bem-vindo, seja bem-vinda, tá começando às 10 da Kiss. A partir de agora, o Festival do Errou, porque essa banda, será que já esteve em primeiro lugar? Bom, vocês me ajudam depois a lembrar? Uma banda, Reino Unido começou as atividades na década de 70. Por enquanto é o que eu vou falar, mas tenho que falar o seguinte também, deixa eu ver o que tem aqui. Mais um kit da Kiss. O kit da Kiss pra você manda mensagem, o nome completo e o RG. Nome completo e o RG já tem até mensagem, ó. Bom dia, bigodinho de Zé Pilintra. Aqui não vai ter tomou erro, já vou logo dizendo que é o Metallica. O João Montador foi o primeiro erro do dia. Number 10. E a gente começa assim, ó. Social Distortion. I was wrong.

oitavo lugar, o Walter Bridge fazendo Watch Over You. Em nono ficou Aerosmith com Angel. E abrindo teve Social Distortion com I Was Wrong. 10 e 15, Luciano Massaro. Tá lá em Pernambuco, mandou uma foto aqui. Ai, ai, ai, a gente aqui de São Paulo hoje vendo essa foto. Ele mandou uma foto da praia que tá parecendo mais um portal. Foto de um portal pro... Ah, que é isso? Pra ficar mais bonita essa foto, só faltava o unicórnio e o arco-íris. O arco-íris lá no fundo. 10 horas e 16, Luciano Massaro. Obrigado pela mensagem, pela foto. Ai, ai, ai, o Nordeste. Ele nem chutou o primeiro lugar porque ele não tá ligado e ia tomar e o erro. Bom dia, bigode da minha ex-mulher. É o Edson de Amorim. A banda é Sex Pistols. Manda um abraço pro meu filho, Brandon. O Brandon e o Edson tomaram o erro. Mas obrigado pela participação. Quem mais tá por aqui, ó? José Sérgio Leite. Bom dia, Babu. É poucas ideias. Iron Maiden. O que tá valendo mesmo de prêmio? O José Sérgio tá perguntando o que tá valendo de prêmio. Obrigado por lembrar. É o kit da Kiss. Aquele kit misterioso, vários produtos dentro do kit. Não, é produto... Ai, vocês são terríveis. Quem mais tá por aqui, ó? Bom dia, bigode preto de vinil. A banda é Sex Pistols, Jorge Tavares. Ele falou, vai, manda que ele errou caprichado. Tomou-lhe o erro mesmo. Jorge Tavares, DDD 13, provavelmente litoral de São Paulo. Quem mais tá por aqui? Deixa eu ver, tem alguém achando que é o Creedence. O Wanderson mandou um abraço e tomou o erro. Ah, você tá concorrendo. Ele falou, gostaria de concorrer ao kit da Kiss. Tá concorrendo. Olha aqui, bom dia, Babu, bigodinho do Toninho do Quiabo. Tudo bem? O Alex falou que é o Dire Straits ou então o The Cream. Tomou-lhe o double. 10 horas e 17 minutos, tem o kit da Kiss e tem o sétimo lugar. Number 7. Olha aqui quem chegou em sétimo. Rancid, Time Bomb.

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6: Agora 10 horas e 23 minutos aqui na 15 FM. O Fabrício tá por aqui, o Fabrício lá de Floripa. E ele falou assim, ó, bom dia, Babu, bigodinho multicolorido. A banda... Ixi, acertou. Pesquisou no chat GPT a banda britânica, que começou a carreira na metade da década de 70, ele pesquisou no Google. Aí ele falou assim, ah, esse som do Alter Bridge que tocou agora há pouco é sensacional. Ó, Fabrício, que legal isso, né? Muito bom essa estrada do rock and roll, que tem várias travessas. Alter Bridge rolou aqui, Fabrício adorou. Isso é bom porque dá uma longa vida ao rock and roll, né? Cada um gostando de uma banda e tal, e convivendo em harmonia. Quem mais tá por aqui? O Luiz Cláudio, lá do Parque Continental. A banda de hoje é Rush. Como você nunca falou meu erro, quero meu kit. Luiz Cláudio tomou-lhe o erro. Aí no Parque Continental. É o Parque Continental aí do lado de Osasco? Olha aqui, ó. Teve alguém que falou, bom dia, Babu. Rancid é muito good vibes. O primeiro lugar de hoje, se eu entendi o delivery... Ih! Acertou o Wagner Soalheiro, lá de Belo Horizonte. Lá de BH. Beijo pra todo mundo de BH. Quanta gente participa de Minas Gerais todos os dias. Aliás, do Brasil todo. Bom dia, bigodinho do Sargento Nantes da Rota. Só quero errou, a banda é o Massacration. Ai, ai, ai. Ele falou assim, ó, se não existisse a Rádio Kiss, o que seria de nós? Parabéns pela programação. O Sandro Eduardo, lá de Mogi das Cruzes, parabéns, meu irmão. Obrigado você, tá bom? A Deise tá por aqui e falou assim, bom dia, Babu Fofinho. A banda de hoje é The Clash. A Deise e o Ed Lower, lá do Brooklyn, participam de todos os pedágios da Kiss. 10 horas e 25 minutos.
1: Number 6.
6: Ao telefone 99887-4343. Olha aqui o Chili Peppers. Breaking the Girl. 10 e 26 na Kiss.

O quarto lugar de hoje, o Ghost fazendo Mary on a Cross. Eu fico lendo mensagem de vocês aqui e esqueço de entrar no ar. Era pra entrar antes do Ghost, teve antes o Green Day em quinto lugar com Holiday. E sexto ficou o Chili Peppers com Breaking the Girl. 10 horas e 38 minutos, a Mara da Vila Guilherme tá por aqui. Ela falou o Queen. Tomou-lhe o erro. Mas daí ela falou assim, ó, meu aniversário dia 30, babu. Queria comemorar vestida com a camiseta da

0: quis ir com ela em todos os jogos de vôlei que eu jogo. Olha que legal. Mara, boa sorte pra você, tá bom, meus para... Ah, não, não pode falar antes, né? É dia 30. Cristiane Ruencho. Bom dia, babu, a Kiki do Tabuão. Não peguei nenhuma dica, mas acho que peguei um delivery. O primeiro... Nossa! Ela pegou o delivery no chat GPT. Essa é a verdade, uma banda britânica. 1975, várias formações dessa banda. O que mais eu posso falar aqui? Pera aí, ó. Falar mais nada que vocês estão pesquisando. Bom dia, babu, nota mil que tira qualquer um da depressão com sua alegria. Eu sou uma delas, gratidão por você existir. Nossa! Que sério isso, Rose? A Rose da Vila Inhoco, né? Muito obrigado por essas palavras, tá bom? E ela tá achando, a Rose tá achando que a banda é o Queen. Tomou-lhe o erro. Muito obrigado, tá bom? Rose da Vila Inhoco, né? Que legal escutar isso. Fico até emocionado. Quem mais tá por aqui? Deixa eu ver. O bom dia, babu, bigodinho do locutor das 10 daqui. Tá entregando mais que time que quer perder o jogo. Ih! Acertou o Gabriel Melo da Vila Carrão? Olha aqui, ó, babu, bom dia. Se tivesse a Copa do Mundo do Delivery, tu seria campeão sempre. Kleber e Elisane lá de Porto Alegre falou assim, ó, que friozinho de 7 graus. Friozinho, 7 graus? Nossa, lá no sul, aqui em São Paulo já sinto frio, imagina lá em Porto Alegre. 10 horas e 40 minutos, eu já volto com o pódio das 10 daqui, vocês não vão acreditar.
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1: Dez horas e 44 minutos aqui na Kiss. Quem tá por aqui, o Mário Lula do Morumbi, falou assim, ó. Bom dia, Babu. O programa é Biscoito Fino na Caixa Artesanal. Ô, Mário, grande abraço pra você aí no Morumbi. Ele falou o seguinte, a banda é o Radiohead. Tomou-lhe o erro. Ô, Mário, grande abraço pra você, todo mundo aí no Morumbi. Quem mais aqui, ó? Bom dia, Babu, bigodão do mentor do He-Man. A banda número um de hoje é Whitesnake. Marcos e Gino, lá de Vitória da Conquista, na Bahia, tomou-lhe o erro. Já tá sugerindo batalha aqui, ó. Daqui a pouco tem batalha do rock. Marcos, obrigado. O Maxwell, de São Gonçalo, no Rio de Janeiro, falou assim, ó. A banda pode ser o The 1975, banda inglesa de Manchester. Tomou-lhe o erro. Tá difícil hoje o primeiro lugar, as dicas foram poucas, sem delivery nem nada. A Magda tá por aqui, ela foi muito sucinta. Ela falou, bom dia, Babu. Primeiro lugar... Ixi! Acertou o primeiro lugar a Magda. Um beijo, obrigado pela participação, Magda. Olha aqui pra onde a gente vai agora. Vila Maria, Dai e Alê da Vila Maria falou assim, ó, Babu, bom dia, Iron. Tomou-lhe o erro. Number 3. Terceiro lugar, mas eu vou lembrar antes que tem o kit da Kiss aqui. Manda seu nome completo, RG 99887-4343. Ó o Queen, faz tempo que não chega com essa.

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1: Number 2.

Que isso, que brisa o segundo lugar das 10 daqui. O Márcio até falou assim, ó. Ele foi um pouco exagerado, mas ele deu a opinião dele. Bom dia, Babu. Deus criou o mundo e o Pink Floyd a música perfeita. Márcio Avelino, lá de Santo André. Time com o Pink Floyd, o segundo lugar de hoje das 10 daqui. O Bruno tá no trânsito da 23 de maio e falou assim, ó. Eu não peguei as dicas, acho que é o Black Sabbath. Tomou-lhe o erro. Sertãozinho, interior de São Paulo, quem mandou essa daqui? O Giancarlo falou, a banda é o Uriah Heep. Ou Uriah Heep. Tomou-lhe o erro. Deixa eu ver quem mais tá por aqui, ó. Que sensacional esse Floyd. Tô falando, ninguém passa incólume pela música do Pink Floyd. Bom dia, Babu, que sensacional. Beijo, Chu. Chu, um beijo pra você também, obrigado pela participação. Primeiro lugar de hoje, uma banda que se formou em 1975. Formada pelo ex de Purple Hit Blackmore. Aí, ó, membros da banda Elf ajudaram o Hit, sabe quem? Dio, o Craig Gruber e o baterista Gary Driscoll, além de Mickey Lee Solo. 10 horas e 58 minutos, o primeiro lugar de hoje das 10 daqui. Number 1. Ah, agora eu entendi porque vocês estavam falando do arco-íris.

0: 11:02, o primeiro lugar de hoje das 10 daqui. Rainbow fazendo Long Live Rock and Roll. Que é isso? Deixa eu ver quem levou o kit. Kit da Kiss. Antes, deixa eu ler essa mensagem aqui. O Carlos falou assim, ó. Babu errou essa música, a formação já era outra. Não, eu falei quem formou o Rainbow, não quem tava nessa música que eu acabei de tocar. Mas agradeço o Carlos, obrigado, viu, pela mensagem. Aqui o Tacano, deixa eu ver quem levou a camiseta. Fernando da Silva, final do RG 3687. 3687, o Fernando da Silva levou o kit da Kiss. Fernando, 5 dias úteis, passa aqui Avenida Paulista, número 2200, 15º andar. 11:03, hoje vocês atrasaram um pouquinho, hein? Vamos começar a Batalha do Rock?
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8: 11 horas e 7 minutos aqui na Kiss FM, começando a batalha do rock. E como todos os dias, ó, pra quem não tá ligado ainda, presta atenção. Presta atenção no que eu vou falar agora, porque a segunda batalha do dia é de vocês. Então manda mensagem, participa da primeira. A primeira eu faço para dar aquela aquecida. E hoje não quero dizer nada, mas vocês vão ficar bem aquecidos. Ai, ai, ai. Quero saber o que vocês vão fazer aqui, lembrando que tem a camiseta. Lembrando não, dizendo. Camiseta daqui, você manda mensagem, nome completo, RG e o tamanho da camiseta. Já tá concorrendo e participa da batalha e sugere a sua. A primeira batalha do dia, 11 horas e 7 minutos.
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8: 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Tô ligado, tenho certeza que dúvidas ficarão pairando no ar. Isso. Yes. Owner of a Lonely Heart. Banda 1, o Yes. Ai, ai, ai, quero só ver o que vocês vão fazer. Yes, Owner of a Lonely Heart, abrindo a batalha do rock. Presta atenção. Só que o Yes vai travar uma batalha contra... Ai. Rush fazendo o Fly By Night. 998874343. Você prefere o Yes ou o Rush? 998874343. Essa é a primeira batalha do dia. Prevejo manifestação na Paulista. Manda mensagem, participa da batalha, tá concorrendo a camiseta e já sugere a segunda. Sugere a segunda batalha porque todos os dias agora são vocês quem fazem a segunda batalha do rock. Mais uma vez, Yes com Owner of a Lonely Heart. Ou Rush fazendo o Fly By Night. Nove, nove, oito, oito, sete, quatro, três, quatro, três, começou.
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8: Ó.

0: Que isso, Pearl Jam fazendo Animal aqui na Kiss, agora 11 horas e 16 minutos. O rolando da batalha do rock tá dando o que falar, porque é uma batalha. Presta atenção nessa batalha aqui que tá rolando agora.
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0: 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O Yes fazendo Owner of a Lonely Heart. Ou Rush, Fly By Night. 998874343. Quero ler mensagens aqui, saber o que vocês estão falando. Oi, Babu. Rush, com certeza. Eu amei e acertei o primeiro lugar das 10 daqui. A Tânia Endora. Tânia, obrigado pela participação. Quem mais tá por aqui, ó? Bigodinho de ascensorista do MAP. Quem vencerá a batalha de hoje é o Rush. Olha, ele foi profético. Francisco Pinheiro, da Vila Matilde. E você, quem você acha que leva? O Yes fazendo Owner of a Lonely Heart? Ou Rush fazendo Fly By Night? 998874343 é o telefone. Manda sua mensagem, tá concorrendo a camiseta bonita, né?

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O LED fazendo rock and roll aqui na Kiss. 11 horas e 24 minutos, o Bruce de Jaguariúna. Babu Bigodinho do Boto Cor-de-Rosa. Que isso? Ele falou, nessa batalha vai o Rush, esse single é demais. Obrigado, Bruce de Jaguariúna, interior de São Paulo, escolheu o Rush e sugeriu uma batalha muito boa aqui, hein? Quem mais tá por aqui? Deixa eu ver. Olha aqui, ó. O Torres. Ai, ai, ai. Ele cantou uma parte da música do LED aqui. A Vânia tá por aqui e falou, Babuzinho, bom dia. Poxa, gosto dos dois. Mas escolhi Yes. Vânia da Aclimação, um beijo, obrigado pela participação. Salve, Babu, eu vou no Rush em janeiro no Allianz com meu filho Henrique, Turi. Então é Rush. E Admilson Oliver da Vila Prudente que vai com o filho assistir o Rush. Que já começou a turnê, vocês viram a imagem? Nossa, incrível, hein? Anica tocando... que é isso? Tem alguém aqui, ó. CBN de JN City, Vitória, Espírito Santo. Bora de Rush. CBN, obrigado pela mensagem, pela audiência. Quem mais tá por aqui? Deixa eu ver. Graciela Paciência, minha colega. Lá do Jardim Peri. Nessa batalha eu vou de S. Mandou o tamanho da camiseta, mandou o RG. Tá certinho, Graciela. Um beijo pra você também. 11 horas e 25 minutos. Última chamada. Você vai de... Ou você vai de... Nossa. Não, tem que confessar que tá difícil mesmo. Você prefere escutar agora pela manhã o Yes fazendo Owner of a Lonely Heart? Ou você é mais o Rush com Fly By Night? Essa é a última chamada. 998874343. O Ivan Lúcio, lá de São José dos Campos, disse o seguinte. Salve, Babu. Embora seja eu um owner of a lonely heart, ou talvez por isso mesmo, vou votar no Rush. Ivan Lúcio foi poético em sua escolha. Grande abraço pra você, obrigado pela participação, meu irmão. Enquanto vocês se decidem entre Yes e Rush, já sei que eu vou tocar, presta atenção. Ó, vai, biscoito fino.

0: This Charming Man, The Smiths, aqui na Kiss. 11 horas e meia. 11 horas e meia. 11 e meia. 998874343. Acabou a primeira batalha entre Yes e Rush. Eliana Brozinga falou assim: Babu, tudo bem? Duas bandas que fazem parte da minha vida. Difícil escolher, mas vou de Rush. A coruja do Fly By Night é a minha próxima tatu. Eliana Brozinga, lá da Vila dos Remédios. Inclusive, a filha de Eliana é tatuadora. Vai fazer a coruja do Fly By Night escolher o Rush. Um beijo pra família, Eliana. Obrigado pela mensagem e pela audiência. Meu camarada Paulão, lá do Planalto Paulista, Paulão Batera. Bom dia, Babu. Rush. Ele foi sucinto. Nossa. Cristiano Mendonça falou assim, ó. Bora de Yes. Que batalha difícil foi essa. Mas também duas bandas, ai, espetaculares. Só que agora é hora da... A minha batalha, como eu já tô dizendo todos os dias, é escolher uma batalha só agora. Porque vocês estão inacreditáveis. Aí cada dia eu tô escolhendo de um lugar. Ontem foi aqui em São Paulo, hoje é o DDD 17. São José do Rio Preto. É São José do Rio Preto ou só Rio Preto? Que ele falou Rio Preto. Quem mandou essa daqui? O Marcelão, lá de Rio Preto, mandou a segunda batalha. Ai, ai, ai, a gente vai continuar nesse mesmo naipe, como se diz nos cassinos. Presta atenção.
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0: Banda 1. Nossa. Banda 1. Focus fazendo Ocus Pocus. Banda 2. Você prefere Focus com Ocus Pocus na Batalha do Rock?

0: então você prefere a banda 2, o Jethro Tull? Cadê o Jethro Tull? Mandou muito bem o Marcelão lá de Rio Preto, Marcelo Eduardo de Souza. 998874343. Nossa, já começou aqui o WhatsApp. Manda sua mensagem, concorre à camiseta, só que agora vai ter que escolher entre Focus ou Jethro Tull. O Focus, esse daqui, ó, presta atenção. E o Jethro Tull.
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0: Só que agora a gente volta pra primeira batalha. Yes versus o Rush, e vocês escolheram

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7: Faltando 15 minutos para o meio-dia, a última batalha. Essa batalha, quem escolheu? Como é o nome dele mesmo? Marcelão, lá de São José do Rio Preto, escolheu essa batalha aqui, ó. Presta atenção.
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7: Banda 1. Focus, fazendo Ocus Pocus. Banda 2. Jethro Tull com Aqualung. Que é isso? Você prefere o Focus? Deixa eu dar um adiantar pra ele fazer. Olha lá. Ou você prefere Jethro Tull? Ai, ai, ai. O Eliseu tá por aqui, ele falou o seguinte, hein? Olha aqui, que pedreiro, hein? Vou escolher pela nostalgia louca de Van Lier, que me foi coadjuvante pra minha loucura, que é amar o progressivo. Ocus Pocus. Eliseu, obrigado pela mensagem, pela audiência. Olha aqui, ó. Tem alguém no Texas. Wellington Rampazzo falou assim, ó. Bom dia, Babu. Hello from Texas, USA. Batalha difícil. Ah, ele escolheu Focus fazendo Ocus Pocus. E na primeira ele tinha escolhido o Yes. Obrigado, Bill Wellington. Direto do Texas, nos Estados Unidos da América. Olha que teve alguém, a Tatiana, ela só escreveu assim, ó. Focus é demais. Tatiana escolheu Focus. Fabrício de Curitiba. Vamos de Focus hoje, baita som. Ixi, me parece que o Focus tá jantando, hein? Presta atenção, de novo, mais uma vez, banda 1. Focus fazendo Ocus Pocus. Banda 2, Jethro Tull com Aqualung. Fernandinha Bahia falou, bom dia, Babuzito, voto na 2. Escolheu o Jethro Tull. Bom dia, Babu, gelado aqui do Sul. Vou de Jethro Tull. Ah, sim, começaram a aparecer aqui votos pro Jethro Tull. O Saulo de Carvalho, lá do Sul. 998874343, lembrando que tem a camiseta bonita daqui.
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7: Kiss. 11 horas e 47 minutos, vamos com live. Pen Lies on the Riverside. Vai achando.

0: Isso é som, hein? É o live fazendo Open Lies on the Riverside. Eric Haddad, aqui de São Paulo, falou: Focus com certeza é sensacional. Teve alguém aqui, deixa eu ver quem foi, o Rui Teles. Ele falou: Zé Total sempre. Zé Total. Quem mais tá por aqui? Deixa eu ver o nome dele. Rubens Teodoro. A batalha hoje tá dificílima, mas eu vou de Focus. Parabéns pelo programa. Valeu, meu irmão. Obrigado você pela mensagem aqui. Olha que a gente foi para os Estados Unidos, agora a gente vai para onde? Deixa eu ver. Esse número é do estrangeiro. É o Sandro de Londres. É aqui do Tatuapé, mas tá lá em Londres. Falou: boa tarde, o Babu, bigode da moda. Voto no Aqualung. Ele escolheu o Dia Total. Está definida a última batalha do dia. Uma batalha entre Focus e Jet Total.
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0: Kiss. 11 horas e 53 minutos, já sabe quem levou?

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1: Que isso, boquinha de cantor, chegou até fazendo air guitar aqui no
2: estúdio. Fiz air guitar, air drums e ainda fiz a versão da Fafá de Belém.
1: O Focus levou a batalha fazendo Ocus Pocus e quem levou a camiseta foi o Edner José Constantino, final do RG 6507. Meio dia em ponto, vou fazer o break e já volto com o Bruno pra gente fazer o Bem Que Se Quis. Obrigado pela participação e amanhã tem mais a partir das 11. Vambora?
2: Hã?
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2: Fala, nação roqueira, tudo bem? Sejam bem-vindos ao Bem Que Se Quis, eu sou Bruno Suter, Boquinha de Cantor, tudo bem, Babu?
1: Fala, Boquinha, como é que você tá?
2: Tô bem.
1: É?
2: Bem pedalando, né?
1: Ainda bem.
2: Da bicicleta.
1: Muito frio hoje pra pedal?
2: É, hoje tá um pouquinho, um pouquinho frio, mas como eu vim com a bicicleta sem ser elétrica,
1: ih, aí você
2: esquentou. Vai pedalando, você vai esquentando, né? Aí chegou, vai bem.
1: Pegou até suado.
2: É, um pouquinho. Tá bom. Conforme você vai pedando, você vai pegando mais resistência, né? Acaba cansando menos.
1: Subir essa Rebouças aí, meu irmão, eu só com o SAMU.
2: Hoje foi o taxista, né?
1: Ah, é?
2: Quase me levou embora.
1: Ai, ai, ai.
2: É. Pois é. Tava ali, ele viu uma entrada no. Não sei se foi posto de gasolina, se foi uma entrada. Ele já entrou. Aí eu, opa, eu nem xingo mais.
1: Essa convivência tem que melhorar
2: tem
1: muito.
2: Tem que melhorar, né? Eu tava pensando nisso outro dia, porque a gente vê tanta briga de trânsito, tudo. Aí o que que eu faço? Eu paro e olho pro cara. Aí o cara pede desculpa, eu falo,
1: tá bom.
2: Ok, faço um ok. Já fica o dado recado, né? Tipo, pra tomar cuidado da próxima vez.
1: E é até pior pro cara, né? Que você... Alguém já espera porque você vai xingar, né?
2: Exatamente. Não, agora eu paro e olho pra pessoa com um olhar sereno.
1: É.
2: Tipo, pô, cara.
1: E aí, brother?
2: Né? Tipo, aquela levantar de mão, tipo, pô.
1: Tá maluco?
2: Presta atenção, irmão. Aí vai, tá bom? Ó, daqui a pouco tem a escolinha do rock, a criançada pede música aqui no 11 998874343. Daqui a pouco começa a escolinha do rock. Terça-feira, vamos chamar o Padre Quemeiro.
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12: Olá, eu sou Padre Quemedo. Hoje, na Santíssima Trindade do Rock Inglês, vamos começar com o Evangelho do Deep Purple, com Reguista. Depois, o Evangelho do Black Sabbath, com Black Moon. E depois, o Evangelho do Led Zeppelin, com... Com o quê? Com...

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1: Ele continua. See a
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2: Eu gosto. É o Black Sabbath fazendo Black Moon do disco Headless Cross, segundo disco com Tony Martin. Maravilhoso esse disco com Cozy Powell na bateria. E com o Tony Iommi, né? Que é um membro remanescente. Ele que, cara, tem muito riff muito legal no Headless Cross. Um bom disco para você ouvir nessa tarde, tarde vespertina, aqui em São Paulo, para toda a nossa rede, tá bom? Daqui a pouco começa a Escolinha do Rock. A criançada pede música no 11 998 87 4343. A gente continua agora com Nossa Santíssima Trindade do Rock Inglês, com Led Zeppelin fazendo The Wanton Song.

0: The Wanton Song, Led Zeppelin, para fechar nossa Santíssima Trindade do Rock em inglês. Próximo bloco, a criançada toma conta da programação do Bem Que Se Quis com a Escolinha do Rock. Fica com a gente.
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4: Bora.
5: Oi, pessoal daqui da FM.
4: Oi.
5: Aqui é o Bernardo de Curitiba. E eu sempre peço uma música na escolinha do rock antes de ir pra escola. Quer dizer, pode sempre, né? Mas eu gosto de ouvir minha música e eu quero ouvir My Generation do The Who. E não deixe o rock sair de você.
4: Vai pra escola ouvindo The Who, garoto.

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1: Próximo aluno na sala de aula.
2: Vamos ver.
3: Oi, meu nome é Luca, eu tenho 7 anos e toca Iron Maiden e não deixa o rock sair de você.
4: Iron Maiden?
1: É.
4: Olha só, eu, alguns anos atrás, eu fiz uma Bruno Suter Edit, Bruno Suter's Cut, do último disco do Iron Maiden, o Senjutsu, justamente para poder tocar as músicas aqui, né? Teve um coroa aí, mal amado aí, especialista em música, falou que foi um afronte, um assinte, que, como é que ele falou? Como é que um humorista que se acha músico, tem a pachorra de... Ai, que preguiça, cara.
1: Que preguiça.
4: Por exemplo, essa música ficaria difícil a gente ouvir normalmente porque ela é muito grande. Eu fiz o Bruno Suter's Cut de Senjutsu.

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1: Meu nome é João Otávio, sou de Pelotas, no Rio Grande do Sul. Olha. Eu quero ouvir Dream On na versão de Ronnie James Dio. Oh. Não deixe o rock sair de você.
2: Sabe o que significa Dream On?
3: É.
2: Sonhão, Dream On.

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1: Que escolinha hoje, hein, Bruno? Teve Jill, teve Iron Maiden, teve The Who, que legal, hein?
2: A escolinha do rock, eu nem me preocupo com a programação. Eu faço o primeiro e o terceiro bloco. O segundo bloco, trabalho infantil. Eu sei que trabalho infantil é crime, mas eu boto as crianças pra trabalhar pra mim, na verdade. E eles escolhem as melhores músicas, né? Com o auxílio do papai, da mamãe, da vovó e do vovô.
1: Cara, só musicão. E sem falar nos gatunos, né? Que hoje teve, né?
2: Teve um gatuno.
3: Tio Bruno, aí, Napalm Death.
2: Teve um gatuno que falou que tinha 6 anos, queria pedir o Napalm Death. Vou te falar uma coisa, viu? Um beijo pra todo mundo. Daqui a pouco a gente tem mais Bem Que Se Quis. Vai ter... O que que vai ter?
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6: Estamos de volta com o Bem Que Se Quis. Vamos lá pro Happy Birthday to Rock.
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6: Aniversariante de hoje, Babu.
7: Aniversariante de hoje, que nasceu em 78, o Champignon do Charlie Brown Jr.
6: Champignon, saudoso Champignon, faria aniversário hoje.
7: E por coincidência, o disco, o primeiro do Charlie Brown Jr., foi lançado nesse dia também.
6: É mesmo? Que ano que foi?
7: 97, o álbum Transpiração Contínua Prolongada.
6: Cara, como as músicas desse disco tocaram na MTV, cara, os clipes e tudo. Nas rádios?
7: Nossa, cara. Muito.
6: Na época que eu estava na faculdade, foi em 98, né? Que eu fazia a faculdade de ciência da computação. Cara, é, Proibida Pra Mim, tocava direto. O Couro Vai Comer.
7: O Couro Vai Comer, né? Também, é.
6: Muito legal, cara. Então vamos de Proibida Pra Mim.

0: Charlie Brown Jr., Proibida Pra Mim. Cara, quando eu ouço essa música, eu só lembro de Limite, Derivada e Integral.
1: Cálculo.
0: Meu Deus, é, fazendo exercício de cálculo na casa do Eduardo, amigo nosso, a gente fazia... Nossa, era essa música... Nossa, integral de x dx ao quadrado sobre 2. Eita, vamos fazer
1: música,
0: rock.
1: É impressionante como música faz isso, né? Transporta pro aquele lugar, né, Bruno?
0: Exatamente, cara. Como a sequência elegante.
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0: Meio-dia, 48 minutos e 6 segundos. Ouvindo o som gostoso de Joe Jackson. Não, ele não é parente de Michael Jackson, mas ele também é um Jackson. Ouvindo o som vespertino nessa tarde, Stepping Out, sequência elegante, sempre contigo.

0: Meio-dia, 52 minutos e 14 segundos.
1: Fala de novo, 52 minutos.
0: Meio-dia, 52 minutos.
1: Não, 52 minutos.
0: E 20 segundos. Sequência elegante. Essa é aquelas sequências elegantes, bem, bem pesada, aquela bem, bem agitadona, né?
1: Aquelas rádios falam assim: coloca uma pesadona.
0: Coloca uma pesadona, assim, é isso aí. Vamos continuando aqui no Banks e Keys. Esse aí a gente gosta muito, parcerias pitorescas.
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0: Essa parceria é maravilhosa, porque é o Rockwell com o Michael Jackson bombando nos cinemas com o Black Sabbath. Qual que é o nome da música que ficou? É
1: Michael Sabbath com Snowblind is Watching Me.
0: Boa.

0: Cara, essa é uma das melhores parcerias pitorescas que tem, cara. O Rockwell, Michael Jackson e o Black Sabbath com Ozzy fazendo essa versão de Somebody's Watching Me junto com o Snowblind e uma pitadinha assim de Sabbath Bloody Sabbath.
1: Um pequinho.
0: Até aqui, assim, pequenininho.
1: É.
0: É isso aí. Esse foi o nosso Bem Que Se Quis. Agora, meio-dia 58, quase, né? Vamos entregar a obrigação no radio... Qual a obrigação radialista, Dani Honey?
2: É entregar.
0: O horário que era pra ser...
2: Três pra uma.
0: E já passou um minuto.
1: Bora.
0: Tá. Tchau.
1: Beijo. Valeu, tchau.
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2: Salve, nação roqueira! Ótima terça-feira para você que ouve a gente em casa, no carro, no trabalho, indo para o almoço, voltando do almoço, no home office. Seja muito bem-vindo, seja muito bem-vinda. Eu sou Dani Mel, para os íntimos, Dani Honey. Tá começando o nosso Conexão Rock. Eu conectada com você, você conectado comigo. Vamos embora. Tem histórias, curiosidades, sua participação, que é sempre muito bem-vinda, é muito importante no nosso WhatsApp, 11998874343. Vocês fazem esse programa ficar muito mais legal com as nossas enquetes. Enquete do dia hoje, gente, enquete nostalgia. Eu quero saber qual foi o seu primeiro disco da vida, seu primeiro vinil pra gente, entregando a idade, né, da época do vinil, ou CD, vai, você lembra? O meu foi do RPM, Rádio Pirata ao Vivo, inclusive, esse, eu fui pesquisar ontem, gente, foi o disco de rock mais vendido da história, 3 milhões, vocês acreditam? Tinha esse disco em casa, e Rita Lee também, aquele que ela tava numa foto na piscina de plástico junto com o Roberto Carvalho, Flagra, acho que era de 82, que tinha Por Isso Não Provoque. É cor de rosa, choque. 11998874343, valendo!

0: 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Você tá na Kiss FM. A gente ouviu Foo Fighters, eu amo esse som, These Days. Teve também Cold com Love Removal Machine. Agora, 1:12, enquete do dia, gente, que tá chegando de mensagem na nossa enquete Nostalgia. Perguntei qual foi o seu primeiro disco na vida, seu primeiro vinil, ou seu primeiro CD, ou sua primeira fita cassete, o que tá chegando de mensagem. E esqueci de falar o seguinte, valendo um par de ingressos UCI Cinemas, você manda nome completo e RG, fechou? Todo mundo que mandar mensagem tá concorrendo. Ó, o Cadu, de Santana de Parnaíba, falou, Dani, meu primeiro vinil foi Creatures of the Night, do Kiss, minha banda preferida até hoje. Que legal, beijo pra você, Cadu. Sabe que eu tinha medo do Gene Simmons, falavam que ele pisava nos pintinhos, né? Quando a gente era criança. E hoje é uma das minhas bandas preferidas também. Já falei, tô lendo a autobiografia do Paul Stanley, boa demais. É, uma outra mensagem aqui, cadê? Peraí, Dani, que tá chegando muita coisa. É, Dani, o meu foi o Killers, do Iron Maiden. Comprei em 90, quando eu fiz 11 anos. Minha dúvida era The Number, Power Slave ou Killers, e eu fui pela capa. Boa, do Marcelo Peixe. Beijo, Marcelo, obrigada pela mensagem. Aqui, ó, Dani, é, meu primeiro disco, que não era meu, foi dos Titãs, claro, Cabeça Dinossauro. E a primeira fita foi do Supla, Agenda ZL, é, acompanhando você em home office. Beijo, Gen, obrigada pela mensagem. Dani, meu primeiro disco foi o Ten, do Pearl Jam, e o Ruby do Metallica. Tinha um roqueiro no jornal que eu era boy e ele tava precisando de grana e vendeu. Sorte minha. Mas sorte a sua. É do Marcos Antunes, de Itaquera. Beijão pra você, Marcos. Obrigada pela mensagem. Que mais temos aqui? Dani, boa tarde. Aqui é o Ivan Wilson, de Santo André. Eu deveria ter uns 16 anos. Peguei meu primeiro salário e comprei os álbuns do Guns, Appetite for Destruction, Spaghetti Incident. Foi meu salário inteiro na época e tenho até hoje. Olha, mas que dinheiro bem investido, né, Ivan? Beijão pra você. Obrigada pela mensagem. Tem muita mensagem aqui. Peraí, que temos áudios aqui. Vamos ver quem mandou áudio. Bora.
1: Tá, o primeiro disco que eu escutei na minha vida de rock foi dos Beatles, na casa da minha avó com meu tio. E o primeiro disco que eu comprei mesmo, quando eu comecei a trabalhar, no primeiro salário que eu fui lá numa loja, eu comprei o AC/DC, For Those About to Rock, em Salute.
0: Tá bem também.
2: Bom, boa tarde. Aqui é o Balu, de Guaranazes. Sendo rock, o meu primeiro foi do Queen, Bohemian Rhapsody.
0: Bom.
2: Meu primeiro CD.
0: Bom.
2: E foi comprado na Galeria do Rock.
0: Aí.
2: No Baratos Afins.
0: Boa.
2: Show.

0: Não deixe o rock sair de você, nunca, jamais. Você tá na Kiss, a gente ouviu. Tá bom, The Who, né? Uma tarde assim, meio fria, chuvosa. My Generation. Antes teve Google Dolls com Black Balloon. Pra você que chegou agora, enquete nostalgia. Quero saber qual foi o primeiro disco, seu primeiro disco, sua primeira fita cassete. Aí começou a quinta série, né? Denis de Limeira. Dani, meu primeiro... É verdade, né? Meu primeiro foi Milli Vanilli, a maior farsa da música. É bem verdade. Olha, outra, Danny Honey, é do Eduardo, acho que é François que fala, né? Meu disco de Brasília, meu primeiro vinil foi Lick It Up, do Kiss, porque um amigo do colégio tinha um estojo do Kiss e queria saber o que era aquilo. Eu tinha 6 anos de idade, bem ali em 83, para a felicidade da mamãe. É, eu acho um bom início, Kiss. Beijo para você, Edu. Obrigada pela mensagem. Dani, falei que começou a quinta série. Meu primeiro vinil foi os Três Patinhos, aqueles vinis coloridos. Mas de rock foi Legião Urbana 1. Eu tinha um vinil, aqueles coloridinhos, eu lembro bem, a gente entregando a idade de novo, né? É, Dani, boa tarde. Não tive o primeiro disco e sim o primeiro cassete que tive, se não me engano, foi o Thriller do Michael Jackson. Isso em 93, quando meu pai comprou um rádio gravador que só tocava fita. E foi na época que o Michael Jackson fez shows no Brasil em 93. Putz, eu lembro bem, eu fui nesse show. Já volto.
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A gente ouviu Incubus com Wish You Were Here. Teve também Spin Doctors com Two Princes. Agora, 1h35. Essa enquete tá muito legal. O que tá chegando de mensagem? Enquete nostalgia. Qual foi o seu primeiro disco de vinil, de cassete, de CD que você teve na vida? Olha, muita mensagem legal chegando. Dani, meu primeiro disco foi o The Game, do Queen. A minha mãe, a dona Rebeca, me deu de aniversário. Tenho até hoje. Já escutava rock com meus pais, Beatles, Elvis, Bill Haley. Eles adoram até hoje. O meu pai, o senhor Humberto, mesmo com Alzheimer, adora ouvir e dançar.

É o Christian Humberto Rivera Ortiz. Olha o que ele fala: somos chilenos, estamos há 50 anos nesse país maravilhoso. Christian, um beijão pra você, um beijo especial pra sua mãe e pro seu pai também, tá? Long live rock and roll. Agora, o Helder Rapucci: Honey, meus primeiros discos foram Pink Floyd, Emerson, Lake and Palmer. Em meados de 79, eu via no meu gradiente. Tenho eles até hoje. É do Helder Rapucci, de Jumirim, interior de São Paulo. Beijo, Helder. Obrigada pela mensagem. Peraí, calma aí, gente. Muita coisa chegando, Dani se perde. Meu primeiro LP foi o Traje a Rigor. Nós vamos invadir sua praia, comprado no Museu do Disco. Roberto Pinheiro que fala isso. Esse disco é muito bom, né? Tem muitos hits no mesmo disco. Beijo pra você, Humberto. Ó... Oh. Dani, começou a quinta série, nós somos da mesma turma, de quem é? Do Elinho Gianotti. Gente, ele mandou o disco dos Três Patinhos, vermelho. O que eu fico impressionada, não é só que vocês tenham esses disquinhos, vocês guardam esses discos infantis até hoje, meu Deus do céu. Que bela relíquia. Beijo. Dani, meu primeiro vinil de rock foi o Guns, nos anos 90. Mas já tinha vários da Xuxa e tenho a coleção da Rainha até hoje. É da Meire, de São Miguel Paulista. Aí sim, Meire, beijão pra você. Obrigada pela mensagem. Já, já, eu coloco mais mensagens. Por quê, gente? Porque agora a gente vai voltar pra adolescência. Pra minha, pelo menos, né? A banda do meu primeiro vinil. A gente vai ouvir um dos grandes hits do RPM. Do primeiro álbum da RPM, na verdade, Revoluções por Minuto, que foi lançado em 85. Esse álbum vendeu quase 1 milhão de cópias e abriu portas pro maior fenômeno da música brasileira em termos de popularidade e histeria desde o Roberto Carlos, que foi superado apenas pelos Mamonas Assassinas na década seguinte. A composição dessa música é do Paulo Ricardo e do Luiz Schiavon. E segundo o Paulo Ricardo, o Paulo sempre fala que ele era um típico garoto tímido e nerd na adolescência. E na música, um menino é apaixonado secretamente por uma garota que nem faz ideia desse sentimento. O Paulo Ricardo fala o seguinte: essa é a música que mais pedem pra eu tocar. É uma espécie de autobiografia. Eu sempre fui muito tímido e míope. O Paulo, gente, começou a usar óculos aos 9 anos e aos 15 ele já tava com 4 graus de miopia. E aí ele fala que essa coisa do míope se expressar pelo olhar, tentar enxergar apertando o olho, sabe? Ele fala que o tímido tem essa dificuldade de chegar na menina, romper a barreira, jogar um chaveco. Então essa é a grande canção do tímido. E muita gente se identifica, né? É sobre você transmitir com o olhar tudo o que você não tem coragem de dizer. Sacou? Aham. Aquele assim, né, gente? Meio de lado, já saindo, indo embora. Louco por você. Vamos!

0: Não deixe o rock sair de você nunca jamais. Você tá na Kiss, você voltou pra sua adolescência. Eu voltei muito pra minha Olhar 43 RPM. Gente, eu já contei, mas eu vou contar de novo essa história. Não tem como eu tocar RPM e não contar essa história. Áudio do RPM. Minha irmã era apaixonada pelo Sting do Police. Ela tinha várias pastas com vários recortes do Sting. Fim dos anos 80, ela foi atrás do Sting no hotel. Chegando lá, depois de horas de plantão na porta, ela deu de cara com o Paulo Ricardo. E aí ela falou pra ele: minha irmã te adora, ela é muito fã de RPM, vai pirar se eu falar que eu te encontrei. Aí o Paulo falou pra ela: vou te contar um segredo, você não pode contar pra ninguém, só pra sua irmã. Amanhã eu vou estar aqui no hotel às 11 da manhã, fala pra ela vir me encontrar. Você imagina pra uma garota no auge da adolescência, eu devia ter uns 15 anos, saber que no dia seguinte eu encontraria o ídolo do meu primeiro vinil na vida, gente. Morri, né? No dia seguinte, 11 da manhã, a gente tava lá no Hilton, na República, no centro da cidade, e o Paulo apareceu. A gente tirou o filme inteiro de fotos com ele, era filme naquela época, tá, gente? Tô entregando muita idade. Eu fui a sensação da escola, e depois de quase 30 anos, a vida me deu de presente o momento de poder entrevistar o Paulo Ricardo aqui na Kiss. Eu fiquei um tempão pensando se eu levaria aquelas fotos pra ele ver, ou se eu esquecia meu passado de fã e fazia fina. Eu levei, né, gente? Ele adorou as fotos, e eu não perdi a chance de fazer aquela foto igual a primeira do meu álbum, ganhando um beijo do Paulo Ricardo, né? Eu fiz e posso provar. Acabei de postar no meu Insta. Se você quiser ir lá ver, falou, tem que provar, né? @DaniMelW.
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0: Você, você tá na Kiss, a gente ouviu o Ruby. Já contei a história dessa música, né? Que todo mundo acha que foi pra uma mulher. E, na verdade, acho que o baterista da música tava fazendo a canção. O cachorro entrou na sala, era um labrador preto. Ele, Ruby, Ruby, Ruby. Juro que é verdade. Antes teve Clash com Should I Stay or Should I Go? Faltando 7 para as 2, enquete do dia nostálgica. Quero saber qual foi o primeiro disco que você teve na vida, seu primeiro vinil, seu primeiro cassete, seu primeiro CD. Muita mensagem chegando aqui. Ó, Dani, ganhei da minha mamãe Play the Game do Nazareth com toca-discos Philips, garantindo trocar agulha a cada 3 meses de tanto ouvir. Cara, ele mandou foto de quem? Ah, do Sérgio Luz, de Cascavel, Paraná. Entre parênteses, frio! Se tá frio em São Paulo, imagina aí, né? Mandou foto do disco do Nazareth também, daqui dessa vitrola. Vai ter show do Nazareth agora em julho aqui em São Paulo, tá? Beijo pra você, Sérgio. Obrigada pela mensagem. Aqui, Danny Honey. Boa tarde. A quinta série. Meus primeiros CDs. Minha mãe me deu Tiririca e Rodolfo e ET. Mas se for contar CDs de rock, Mamonas Assassinas foi meu primeiro CD. Presente da minha mãe também. É do Alex Anjos, de Duque de Caxias, Rio de Janeiro. Ele fala, tenho 34 anos, peguei os vinis já sendo substituídos pelos CDs. Beijo pra você. Olha aqui uma outra mensagem da Angélica, de Monte Alegre, Rio Grande do Norte. Dani, meu pai não tinha condições de me dar discos, então eu fazia trabalho de educação artística para os colegas, porque eu sabia desenhar, e eu cobrava um valor que eu ia juntando com moedas que meu avô me dava. Aí eu comprei o disco Arena, do Duran Duran. Antes disso, eu só tinha fitas cassete que eu gravava músicas da rádio, num aparelho de rádio e cassete que eu tinha ganho do meu avô, hein, gente? E quando arrebentava a fita cassete que a gente emendava com durex? Beijo, Angélica, querida. Obrigada pela mensagem. Temos áudios aqui. Vamos ver o que vocês estão dizendo para nós. Qual foi o primeiro CD, primeiro vinil da sua vida?
1: Salve, Dani. Salve, Nação Roqueira. Primeiro disco que eu tive foi o Black Sabbath, Masters of Reality. Muito bom mesmo. Muita saudade desse disco, de como eu ouvia ele em casa, no meu quarto, sossegado. Aqui é o Pinho Nova Odessa. Beijo pra todo mundo, Kiss FM.
0: Beijo!
2: Fala, Daniane. Aqui é o Daniel de São Paulo, motorista de aplicativo.
0: Oi!
2: Meus primeiros vinil que eu lembro... Foi Plunge Flight Zoom e Saltimbancos do Vinícius, mas de rock. Mas essa coisa de rock foi o Substance do New Order e o Money for Nothing do Dire Straits.
0: Boa!
3: Oi, Dani, boa tarde, tudo bem?
0: Tudo.
3: Vinil eu nunca tive,
0: tá,
3: que fosse meu mesmo, né?
0: Tá.
3: Mas eu tive fita cassete, né? Duas primeiras fitas cassetes que eu tive, que eu surrupiei do meu irmão, né? Foi Master of Puppets do Metallica e Simples de Coração do Engenheiros do Havaí.
0: Olha.
3: Que é um álbum, assim, lindo demais.
0: Oh.
3: É realmente muito bonito esse álbum do Engenheiros.
0: Tá.
3: E eu tenho essas fitas...
0: Opa!

0: guardadas até hoje. Eu não tenho como ouvir, né, mas elas estão guardadas aqui de relíquias. Bem legais. Beijo, Daniel Ximenes aqui da Zona Leste, te ouvindo todos os dias aqui nas minhas férias, hein?
1: Eba, beijo!

0: Não deixe o rock sair de você, nunca jamais. Você tá na Kiss, a gente ouviu o YouTube com Beautiful Day. Pra você que chegou agora, enquete do dia, eu quero saber o primeiro disco que você ouviu na vida, seu primeiro vinil, sua primeira fita cassete, seu primeiro CD, valendo um par de ingressos UCI Cinemas. Você manda seu nome completo e seu RG que eu já volto, fechou?
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0: 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Você tá na Kiss FM, bebê. A gente ouviu Smashing Pumpkins com 1979. Teve também Queen com A Kind of Magic. Agora 2h12. E tem o quê? Tem você na nossa enquete do dia, enquete nostalgia. Qual foi seu primeiro disco na vida? Gente, pode ser vinil, pode ser CD, pode ser fita cassete, tá bom? Vocês estão me perguntando aqui. Muitas mensagens chegando aqui. Boa tarde, Dani. Minha primeira vez com você. Que dúbio. Meu primeiro LP foi do Elvis. Minha fita cassete foi do BJ Thomas. Abraço, deixa eu ver de quem é a primeira vez. Alexandre Daros, de Poá, São Paulo. Beijos, Ale, bem-vindo, obrigado pela mensagem. Danny Hanen, boa tarde. Aqui é o Samuel, do Jardim Jabaquara. Meu primeiro vinil da vida foi da Arca de Noé. Disco maravilhoso que escuto até hoje. É mesmo, olha, é música para criança, era muito bom. E o meu segundo vinil foi Plunkt Plakt Zoom, cuja música de abertura é o Carimbador Maluco, do Eterno Raul Seixas. Não deixe o nhoque sair de você. De quem é essa mensagem? Ah, é do Samuel, né? Já falei. Beijo, Samuel. Obrigada pela mensagem. É, Plunkt Plakt Zoom, o disco todo é excelente. Dani, boa tarde. Me chamo Luana, moro no interior do Rio Grande do Sul. Não posso concorrer aos ingressos, mas meu primeiro álbum em vinil foi esse da foto. Ela mandou uma foto, gente, ela com o símbolo do Dark Side of the Moon, com o triângulo preto, com o arco-íris dentro. Que linda! Eu tinha 6 anos, ela fala, sou apaixonada por Pink Floyd até hoje, ouço aqui todos os dias. Beijo, beijo, Lana, querida, obrigada pela mensagem, tá? Agora, Dani, razão do meu sorriso. Meu primeiro LP foi o do RPM ao vivo, é o meu também. Aí eu tive a sorte, né, de tirar foto com o Paulo Ricardo, pra vocês que não foram lá ver, que não conseguiram, tá lá nos meus stories, @DaniMelW. Eu encontrei o Paulo com 15 anos, eu fui lá no Hilton atrás dele, e depois reencontrei ele na Kiss, foi muito, muito, muito legal. É isso, temos áudios aqui. Vamos ver o que vocês têm a dizer, bora.
1: Ah, meu, boa tarde aí, ó. Meu primeiro vinil foi do Sérgio Malandro, Hora do Capeta. Aquela lá com esse um capeta em forma de guri, né?
0: Eu lembro.
1: Mas tirando essa parte que a gente ainda não se descobre como metaleiro, roqueiro, enfim. O primeiro vinil foi o... Foram dois... Um primo meu me levou na galeria do rock, eu comprei o Black Album do Metallica e o Ten do Pearl Jam.
0: Bom.
1: Se eu não me engano, isso em 1991.
0: Bom.
1: Um abraço para todos aí. É, Fernando, que tá falando aqui do Morumbi.
0: Beijo, Fernando. Evoluímos, né, de Sérgio Malandro.
2: Dani, tudo bem, querida?
0: Tudo.
2: Dani, aqui é a Carla de Santana.
0: Oi.
2: O primeiro vinil que eu tive na minha vida foi da Perla, você acredita?
0: Acredito.
2: Acho que o povo nem conhece. Mas de rock foi do Bon Jovi.
0: Aê.
2: Aí eu lembrei de mandar essa mensagem pra você.
0: Fofa.
2: Um beijo, Kiss FM, não deixa o rock sair de você.
0: Nunca! Nunca!

0: Você nunca, jamais, você tá na Kiss, bebê. A gente ouviu Nickelback com Photograph. Já já eu volto com mais som e mais respostas para a nossa enquete do dia. Se você chegou agora, eu quero saber qual foi o primeiro disco, seu primeiro disco da sua vida, seu primeiro vinil, sua primeira fita cassete, seu primeiro CD. Me conta que eu já volto.
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Rock sai de você, você tá na Kiss, bebê. A gente já viu Stone Sour, que música linda, né? Through Glass. Teve também Killers com When You Were Young. Agora, 2h32, enquete nostalgia do dia. Qual foi seu primeiro disco da vida? Seu primeiro vinil, seu primeiro CD, sua primeira fita cassete? Quanta mensagem legal que vocês estão mandando aqui, ó. O Osnir Giacom mandou uma foto, falou assim: Dani, esse foi meu primeiro vinil, presente do meu pai. Até hoje, sem dúvida, o meu disco mais ouvido. Sabe qual, gente? Mandou a foto aqui, Pink Floyd, The Wall. Ele fala: agradeço meu velho por ter me colocado nesse caminho. Grande abraço de Amsterdã. Olha aqui, rompendo fronteiras. Olha que legal, Osnir. Ele fala que esse vinil tem 38 anos e até hoje rola na minha vitrola. Porque a gente é das antigas, né, Osnir? A gente fala vitrola. A gente não fala toca disco. A gente entrega a idade mesmo. A gente é do tempo da vitrola. Beijo pra você, querido. Obrigada pela mensagem. Dani, o meu primeiro disco foi Burn, do Deep Purple. Só ouvi uma vez e gravei em fita cassete. Tá novinho e tem até hoje. É do José Roberto. Que legal. Beijo, José Roberto. Obrigada pela mensagem. Olha o Alexandre Dog Walker, adestrador de Interlagos. Dani, meu primeiro vinil que eu comprei foi do Peter Frampton, Special. E o primeiro cassete foi da estreia da Blitz. Lembra disso? Putz, Blitz também foi muito legal. Beijo pra você, Ale, obrigada pela mensagem. Dani, sou o Marcos de Santo André. Meu primeiro vinil foi Nevermind, do Nirvana. O disco inteiro é espetacular. É mesmo, beijão pra você. Obrigada, Marcos, pela mensagem. Dani, aqui é o Alexandre Benedito de São Bernardo do Campo. Meu primeiro vinil foi do Jaspion. Tava demorando a quinta série, né? Meus pais me deram quando eu tinha uns 5, 6 anos. Lembro que eu via o dia todo. Não deixa o rock sair de nós. Beijo, Alexandre. Obrigada pela mensagem. Já já eu leio mais. Por quê, gente? Porque agora a gente vai ouvir um dos maiores clássicos do Journey e da história do rock. Essa música superou 2 bilhões de plays nas plataformas digitais. Foi oficialmente declarada a maior canção de todos os tempos pela Forbes. Tá bom pra você? Ela foi lançada em 81. Rapidamente se tornou a música de assinatura da banda, do Journey, um hino de esperança que atravessa gerações. A história da música, gente, é a seguinte: ela começou a ser escrita lá no final dos anos 70, quando o tecladista da banda, o Jonathan Cain, ele estava buscando seu lugar ao sol no concorrido mercado da música lá em Hollywood. Ele estava lá lutando pela carreira, meio perdido, estava quase desistindo, tá? Tava tudo dando errado. Ele tinha terminado com a namorada, o cachorro tinha sido atropelado, ele teve que pagar uma conta super cara do veterinário. Aí ele ligou pro pai dele pedindo dinheiro. E ele perguntou meio triste assim pro pai dele: pai, eu devo voltar pra Chicago e simplesmente desistir desse sonho? Aí o pai dele falou assim: não, filho, mantenha o curso, não deixe de acreditar. Don't stop believing. Aí o Jonathan tinha um caderninho de letras de música, ele anotou essa frase, esse conselho do pai dele. Anos depois, em 81, quando ele já estava no Journey, a carreira musical já estava se encaminhando, um dia a banda estava no estúdio, aí o Steve Perry, né, o ex-vocalista lendário da banda, falou para ele assim: vem cá, ô Jonathan, será que você pode me ajudar a compor um refrão aqui para uma música? Eis que ele lembrou daquele caderninho que ele tinha anotado o conselho do pai e aquela frase sobre não desistir e não deixar de acreditar. Ou seja, don't stop believing. O resto é lenda, né, gente? E a gente ganhou esse presentaço.

0: Que obra-prima do Journey, né? A gente ouviu Don't Stop Believing, não deixa o rock sair de você nunca, jamais. Você tá na Kiss e já já tem mais.
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No Sem Deixar o Rock Sair de Você, você tá na Kiss FM. A gente ouviu o Brian Setzer, nem eu me aguento, né, falando Kiss FM. Brian Setzer com Summertime Blues, teve também Silverchair com Freak. E agora faltam 10 para as 3 e a nossa enquete nostalgia de hoje é: qual foi o seu primeiro disco da sua vida, seu primeiro vinil, sua primeira fita cassete, seu primeiro CD? Muitas mensagens incríveis chegando aqui. Eu gosto que às vezes vocês mandam foto, ó, Dani, minha primeira fita cassete, Kiss, 1983, eu tinha 10 anos de idade, vibrei com Kiss no Brasil, é do Washington Hanna de Guaratinguetá, Vale do Paraíba, São Paulo. Ele mandou a foto da fita cassete do Kiss, do Creatures of the Night, que eles estão assim, só o olho assim, com luz no olho, incrível. Washington, um beijão pra você, que legal essa mensagem, mas tem muita mensagem chegando. Dani, com meu primeiro salário de estagiário, comprei música pra acampamento da Legião Urbana, gastei todo o meu salário, mas tenho disco até hoje, é do Adalson, de BH. Beijo pra você, Adalson, e pra todo mundo em BH ouvindo a gente. Dani, boa tarde. Meu primeiro vinil foi do Eduardo do Sec. Olha, lembra? Troque seu cachorro por uma criança pobre. Lembra disso? E o cassete foi do Traje a Rigor, do Fernando Moroz, de São Berlondres. Beijo pra você, Fernando.

0: E aí, Dani Honey?
1: Hello.
0: Boa tarde, galera da Kiss. Dani, meu primeiro vinil foi do Rock 4. Eu ganhei no meu aniversário de 8 anos, dos amigos da minha mãe, que falou ainda pra mim escolher. Falou, escolhe aí. Tinha um do Legião Urbana, que era daquele 2.
1: Bom.
0: O Cabeça Dinossauro. E um do Pink Floyd.
1: Olha.
0: E eu fui lá e escolhi o do Rock Balboa, do Rock 4.
1: Tá bom.
0: Pra mim, aquilo foi a sensação na época, e lógico, até hoje eu tenho ele.
1: Que legal.
0: E foi o melhor presente que eu ganhei na época. Valeu, galera. Um abraço aí, Dani. Não deixe o Rock sair de você, galera. Um abraço.
1: Beijo, valeu.
2: Oi, Dani. Boa tarde, sua linda.
1: Oi.
2: Da freguesia. O primeiro álbum, Dani, foi o License to Kill, do Beastie Boys.
1: Uia!
2: Baita álbum. Até hoje é impressionante, né? A repercussão que teve esse álbum.
1: É verdade.
2: Na sequência, comprei do RPM, o Rádio Pirata ao Vivo.
1: Igual
2: e
1: eu.
2: Lançou no mesmo ano, né?
1: Igual eu.
2: Beijo pra todos. Não deixe rock sair de você.
1: Beijo!
3: Boa tarde, Dani! Marcião, de Santo André.
1: Oi!
3: Olha, eu ganhei um disco, um vinil compacto, pequenininho, do Giliard. Lembra do Giliard?
1: Lembro!
3: A Pulga e o Percevejo fizeram a combinação. Foi esse meu disco, lá em 80. Abraço, não deixe o rock morrer.
1: Não deixe o rock sair de você.

0: Terminamos bem? Sim, eu com certeza. Franz Ferdinand aqui na Kiss com Take Me Out. Gente, não dá tempo de mais nada. Esse foi o Conexão Rock de hoje. Obrigada pela sintonia, pela companhia, por tantas mensagens incríveis. Vocês se superam a cada dia. Ganhador para o par de ingressos UCI Cinemas foi o Hugo Oliveira Marques. Parabéns, Hugo. Você vai receber os tickets no seu e-mail. Se você quiser trocar uma ideia, meu Insta é @danimelw, Insta da Kiss, @kissfm92.5. Fechou? Agora tem o Rock Cash com o Samuca e com o Hit. Juízo, mas não muito, e respeito sempre. Fechou? Fui, beijo!
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7: Muito boa tarde, Samuel Canali, agora 3-1, hein?
8: Boa tarde, Ritião, tudo certo?
7: Samuel Canali tava contando aqui, viu, galera? Que ele assistiu o filme do Michael Jackson e deu raiva do pai dele, porque o pai dele espancava o Michael Jackson quando era criança. Eu vou falar uma coisa pra você, se eu fosse seu pai, espancar você todo dia.
8: Não fala isso não, cara. Ó, eu fiquei com vontade de socar a tela do cinema lá, cara. O cara era muito, muito maldoso, pelo amor de Deus.
7: Samuel, você é o pior, sabia? Fala.
8: Eu sou o pior, mas o Akil é o melhor. O Akil deu prêmios pra gente hoje. Boa tarde pra você curtindo a Kiss FM. Quem participar do Rockcast continua concorrendo. Ontem teve também, né? A um fone da Aiva e também uma camiseta da Kiss FM. É só você mandar nome completo RG no 11 99887 4343. Enquanto isso, bora de The Cure.

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8: Samuel Canal, estamos de volta, hein?
9: E tinha uma galera participando aqui no nosso WhatsApp pelo 11 998874343. A Patrícia Ferraz já tá na área. Hélio de Souza Santana tá por aqui também. Anne Cleide da Silva Pereira, William Alves Rodrigues, Ricardo Lima de Oliveira e o Marco Antônio Bastos também. Todo mundo participando do Rockcast. Lembrando, Ritião, acabou de subir um post lá nos stories, tá? 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
8: Boa, vou dar uma chegadinha até 1994. Ia falar já 86. 1994, Frona One. E nesse álbum tem essa tremenda musicaça aqui, ó.
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0: Rolando por aqui quando temos 3:30, Suede Head. Isso é o Morrissey, né? É o Morrissey, não?
1: É o Morrissey. Vamos falar do amigo dele, só que não, Richão?
0: Não, só que não.
1: Johnny Marr, ex-guitarrista dos Smiths, vai lançar, Richão, um álbum solo novo no dia 2 de outubro. Ele já liberou o primeiro single desse material, que é a faixa Spin, que a gente vai tocar agora aqui no Rockcast. E você que tá curtindo a Kiss FM no aplicativo, você faz o seguinte, ó. Você sinaliza aí com positivo ou negativo, assim a gente sabe se você curtiu ou não o novo som do Johnny Marr. Bora ouvir que tá bem legal, hein?
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1: Samuel Canali, quantos anos dessa música?
2: 29 anos, Itião. Foi lançada no dia 16 de junho de 1997.
1: Puxa, você é um menino formado, hein?

0: Rolando por aqui, o Scorpions, quando temos 4 minutinhos para as 4, Samuel Canali.
1: Richel, vamos trocar uma ideia com a galera aqui no nosso WhatsApp, 11 998874343. O Glauber mandou uma mensagem interessante aqui, Richel. Ele falou que ele estava muito triste, aí ele ligou a rádio, a gente tocou Glenn Hughes no Seu Baú, alegrou o dia dele, tá vendo? É o poder da música, o Glauber tem bom gosto também, né?
0: Também um tremendo classicaço do Glenn Hughes, hein?
1: Boa. Ó, a Carolina Nunes de Souza tá no nosso WhatsApp também, Érica César, a Natália Colela Barbon, a Kátia Cristina Simões Santos e muita gente também mandando mensagem aqui. Lembrando, tá? Hoje tá valendo um fone da Aiva e também uma camiseta da Kiss. Chega mais, 11 998874343, nome completo RG.

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0: Esse foi o som do Van Halen aqui no Rockcast com Dreams. Antes passou por aqui Green Day Warning e Forgotten Years com Midnight Oil. 4 e 12 agora, meu amigo Walter Hitch.
1: Samuca, essa aqui é mais uma banda que foi ofuscada pela outra, que se chama The Smiths. Essa banda aqui fez bastante sucesso, mas poderia ter feito mais. Por que que não fez? Porque Smiths e The Cure engoliram as bandas que vinham vindo na época. Embora esse álbum aí de 1984 tenha feito um grande sucesso, não explodiu assim, não foi um negócio que um boom, como Smiths, mas é uma banda que fez bastante sucesso, que se chama Lloyd Cohen and the Commotions. Pode mandar?
0: Boa!
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10: Na verdade, quem está ouvindo Kiss Rockcast, meu amigo Gastão.
11: Ele é fã do programa, hein?
10: É, o Gastão é um grande amigo que quando ele foi no show do Conner Bunnyman. Vem aqui, Gastão, fala aqui. Você gostou do show do Echo and the Bunnymen? Gostou ou não?
11: Ele é fã.
10: O que ele mais gostou foi os caras batendo o copo do palco, tomando caipirinha. Esse Gastão é o pior.
11: Gastão é fã do Skid Row também, hein, Richão?
10: É. Quantos anos aí, ó?
11: Essa é pra você, hein, Gastão? Há 37 anos, Richão, no dia 16 de junho de 89, Skid Row lançava 18 in Life.
10: Nessa época, Gastão tinha cabelo preto.

Esse foi o som do Rudo Gurus, Come Anytime, aqui no Rockcast, 4h30 agora. Tem uma notícia boa pra você que é fã do Faith No More. A banda vai voltar, eles fecharam um acordo com a produtora 30E e agendaram o retorno aos palcos para 2027. Eles estavam naquela pausa, né? Um hiato nos últimos anos, mas firmou essa nova parceria para fazer turnês mundiais. Ou seja, provavelmente 2027 tem Faith No More no Brasil. Ótima notícia, né?

0: Que maravilha, é tremendo clássico do INXS quando temos 22 para 5, Beautiful Girl.
1: Tio, vamos mandar um...
0: Fala.
2: Opa, agora sim. Sanduíche.
0: Pode falar à vontade.
2: Oi, tio, vamos dar um abraço pra galera aqui. Um monte de gente mandando mensagens no nosso WhatsApp pelo 11998874343. O Rodolfo Lopes ficou muito feliz pela notícia da volta do Faith No More. É, ano que vem tem, hein, Rodolfo? Banda sensacional. Quem mais tá por aqui, ó? Curtindo o Rockcast no trabalho, a Suzane Nobre do Jaguaré mandou mensagem aqui também. Que mais, ó? Pegando mais um plantão com a companhia de vocês, Evandro Azevedo Palácio, boa, bom trabalho aí. E teve uma mensagem muito legal aqui, Ritião. Fala, professor, fala, Samuca, beleza? Vocês conhecem a banda mexicana The Warning? São três irmãs, é o Odair Lourenço dos Reis. Sim, a gente conhece, elas vão lançar um disco no dia 28 de agosto. E a gente mostrou o single delas aqui, né, Ritião? Ritual. Uma banda muito bacana, quebrou tudo no Lollapalooza desse ano, né? O Hit racha o bico aqui. Ó, Ritião, tem fone de ouvido, tem camiseta da Kiss pra todo mundo que mandar o nome completo RG. 11998874343.
0: Boa.
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0: Rolando por aqui, Pretenders, Don't Get Me Wrong.
1: Hora do seu baú, hein, Richão?
0: Exatamente, vou mandar aqui uma dupla que é maravilhosa, Soft Cell, com a participação de Cindy Ecstasy. Pode mandar? 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

0: Foo Fighters Times Like This, fechando muito bem o Rockcast de hoje, que tá de volta amanhã às 15h, mas antes, você sabe, né? Temos os ganhadores aqui, tava valendo um fone da Aiva, esse vai pro Paulo Cerqueira, mandou o WhatsApp, tudo certinho aqui, e ganhou. E a camiseta da rádio vai pra Sabrina Heloísa Brito, a nossa produção entra em contato com você, tá bom? Vamos lá, daqui a pouquinho tem a sequência do ouvinte. Quer ouvir três sons? Manda aqui 11 998 87 4343, que eu sigo por aqui comandando o seu pedido musical. Rockcast tá de volta amanhã às 15h comigo e com o Richão. Valeu!
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5: 5:03, agora você que manda na programação, hein?
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5: É isso aí, bora lá. Eu sou Samuel Canali, nessa próxima hora eu fico por aqui atendendo o seu pedido musical. Pode pedir 3 sons, tá? Pelo nosso WhatsApp no 11 99887-4343. Por aqui tá valendo um kit da Kiss também, é só você mandar nome completo e RG. Pode pedir 3 ou pode pedir 1 também, porque às vezes falta aquela musiquinha para completar o tempo, né? Às vezes você acordou com uma música na cabeça, quer ouvir só uma, pode mandar também, tá bom? Por escrito ou por áudio, 11 99887-4343, Robson Souza do Morumbi. Foi ligeiro, já pediu a sequência dele que começa com Rush, mandou bem, hein?

0: Barão Vermelho, cuidado, fechando muito bem a sequência do nosso ouvinte Robson Souza do Morumbi, que ainda mandou Alanis Morissette, Rush, aqui na sequência de três do ouvinte. E aí, que som que você quer ouvir? Manda pra mim, 11 998 87 4343. Lembrando que todo mundo que mandar mensagem com nome completo RG concorre a um kit da Kiss FM. Você pode pedir três ou pode pedir uma também, fica à vontade, você que manda.
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2: Boa tarde, Samuca. Boa tarde, nação do rock. Aqui é Michele Montanho do Jabaquara. Eu queria, ao invés de pedir três músicas, uma só que vale por três. Ixi. Do Queen, o clássico, Bohemian Rhapsody. É isso, não deixa o rock sair de você.
0: Essa é demais, né?

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7: Cinco e 25 por aqui, continua você mandando na programação e mandando muito bem, né?
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7: Bora lá, tô esperando a sua sequência de três sons aqui no 11 998874343. Tá valendo um kit da Kiss FM pra todo mundo que pedir som e mandar o nome completo e RG também. Lembrando, tá? Pode pedir três ou pode pedir uma. Fica à vontade, você que comanda a programação aqui. O Mauro Martins mandou o seguinte, ó: salve Samuca, eu tô preso aqui no trânsito em Alphaville. Segue a minha sequência de três que começa com Arctic Monkeys.

0: Esse foi o The Clash aqui na sequência de 3 do ouvinte. Quem mandou pra gente foi o Mauro Martins, que tava preso no trânsito em Alphaville. Deve estar ainda, né? Antes ele mandou por aqui também o som do Pearl Jam e Arctic Monkeys. Falta 5 minutos pro nosso break. Você pode pedir 3 sons ou pode pedir um também, fica à vontade. 11 99887-4343. Dá tempo de mais uma, bora lá.
1: Oi, Samuca, querido. Boa tarde a todo mundo da Kiss. Eu gostaria muito de ouvir Alice Cooper, Billion Dollar Babies. Não deixe o rock ser de você.

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2: E eu sigo por aqui esperando a sua mensagem, os seus três sons no 11998874343. Deixa eu mandar mensagem pra galera, ou melhor, abraço, né? A Mariana Braga Cavariani tá por aqui. Alice Oliveira Félix também, Ulisses Ribeiro de Manaus, marcando presença aqui no nosso WhatsApp, e a Aline Souza do Ipiranga mandou uma mensagem bem legal. Ela falou o seguinte: Samuca, comecei a ouvir a Kiss hoje às 5 horas da manhã e tô ligado até agora. Se possível, rola minha sequência de 3, abrindo com Eagle Eye Cherry. Boa, sobe o som aí.

AC/DC, You Shook Me All Night Long, fechando a sequência da Aline Souza do Ipiranga, que ainda mandou aqui pra gente top com live, e Eagle Eye Cherry. Faltando agora 8 minutinhos pra 6, dá tempo de mais uma, vamos lá. Lucinéia Francisco mandou aqui no nosso WhatsApp: salve Samuca, toca Audioslave pra nós, pode ser Show Me How to Live. Agora, sobe o som aí, Lu.

0: Sonzeira do Adslave, fechando muito bem a sequência de três do ouvinte. Essa quem mandou pra gente foi a Lucinéia Francisco. E assim, a gente fecha com chave de ouro o programa de hoje. Aliás, vocês mandaram muito bem, hein? Três sons, um som, não importa. Vocês arrebentaram aqui no nosso WhatsApp. Quem vai levar o kit da Kiss dessa vez é a Michele Freitas. Mandou tudo certinho aqui e a nossa produção entra em contato com você, beleza? Vem aí, Alternativa Kiss. A sequência do ouvinte está de volta amanhã às 5 da tarde, coladinho com o Rockcast. Abração, até mais.
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2: Olá, uma ótima noite para você ligadinho aqui na Kiss. Informações do trânsito para você que circula na noite desta terça-feira pela Radial Leste, que vem com lentidão da ligação Leste-Oeste até o viaduto Guadalajara, depois libera, volta a parar do Carrão até a passagem pela Gamelinha por excesso de veículos. 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
7: Agora 6:01, hora de começar mais uma edição do Alternativa, o programa mais rock and roll do rádio brasileiro. Seja muito bem-vindo, muito bem-vinda, um excelente início de noite para você que está conosco aí do outro lado, na Kiss. Eu sou o Marco Antônio Titio e aqui ao meu lado está ela.
8: Rosângela Alves, boa noite, nação, boa noite, Titio.
7: Tudo bom?
8: Tudo ótimo, e você?
7: Então, tudo na paz, vamos tocando aí. Porque, a partir de agora, informação, interatividade, prestação de serviço e muito rock. E você pode mandar o seu alô, o seu recado no nosso WhatsApp, 1199-887-4343. Tem prendas da roupa?
8: Temos sim, vamos escolher dois ouvintes, cada um vai estar faturando aquela camiseta exclusiva da Kiss.
7: Muito bem, então, bora lá mandar o seu recado, todo mundo concorre a partir de agora. Hoje, terça-feira, 16 de junho. De 2026, vamos ao nosso giro de manchetes, aos assuntos mais importantes no Brasil e no mundo. Em destaque nos portais de notícia, temos aqui: Daniel Vorcaro bancou suítes em hotel de Lisboa para Hugo Mota e Ciro Nogueira, é o que aponta a Polícia Federal. Neste momento, tá rolando Copa do Mundo e a França Rorocita está vencendo o Senegal por 2-1. Você torce pro Senegal?
8: Hoje, desde a infância.
7: Senegal, que realmente foi uma surpresa em outra Copa, tava perdendo de 1-0 quando eu tava vindo para cá. Agora, a França fez 2-1, eles marcaram um gol. Logo mais, teremos Iraque e Noruega, eu acho, é
8: e
7: isso?
8: E às 10, Argentina.
7: E Argélia, eu quero saber.
8: Ontem, as duas torcidas se encontraram na Times Square. E o caldo entornou.
7: Que torcidas?
8: Da Argentina e da Argélia.
7: Meu Deus, lá na Times Square, perto daquele lugar que você fica e fica observando tudo lá de cima, que nem uma coruja.
8: Coruja é não, isso? Fica
7: agora,
8: sentadinho lá só observando.
7: Eu vou perguntar pra quem você vai torcer às 10 da noite. Pra Argentina, os nossos irmãos vizinhos, com Messi em campo.
8: Seus irmãos, não são meus, não.
7: Ou pra Argélia?
8: Argélia, desde que minha mãe tava grávida.
7: Pode. há quase 80 anos. Então eu vou te dizer, eu podem me criticar, podem me julgar, eu torcerei para a Argentina, porque eu tenho um carinho pelo país, pela América do Sul inteira, e gosto do Messi. A última Copa dele eu vou torcer pra Argentina hoje contra a Argélia. Não tenho nenhuma relação com a Argélia.
8: Eu também não tenho, mas agora hoje eu tenho.
7: Você já foi fuxiricar em Buenos Aires pra fazer comprinha de couro, então você foi bem tratado, eu tenho certeza.
8: Ó, pare com essa rincha. Dizer assim, ó, eles são educados. É uma das cidades mais limpas do mundo. Limpa.
7: Um pedacinho da Europa na América do Sul e ainda...
8: Europa, então esse que é o problema, eles se acham os europeus da América Latina.
7: 6-4, eu vou torcer para a Argentina e vou assistir. Agora, o Neymar foi a campo pela primeira vez em treinamento nos Estados Unidos. A CBF divulgou imagens do jogador no gramado.
8: Eu vou ali comprar fogos e já volto.
7: E temos também outros destaques. O governo vai retirar a urgência do projeto do fim da escala 6x1 e votação na Câmara será adiada. E temos também um outro destaque. Nossa! Isso vai dar pano pra manga, hein? Após reportagens sobre traição e gastos com mulheres, chefes de federação defendem Samir Schaud. Diogo Pécora, de Mato Grosso, diz que apoio ao dirigente é unânime. A CBF nega as despesas. O amigo da Rô, Léo Dias, botou a boca no trombone.
8: Léo Dias ontem colocou até as fotos das meninas.
7: Chega de fuxico. Temos destaque no teatro?
8: Temos sim, Titi. Segue em cartaz um teatro Ruth Escobar, na sala Gil Vicente, na Rua dos Ingleses, 209, na Bela Vista. Quinta, sempre às 20h30, até 2 de julho. Faça mais sobre isso. E no mundo do rock?
7: No mundo do rock, Black Rose surpreende fãs e estreia cover de hino do Led Zeppelin num show histórico.
8: Bruce Dickinson divulga bastidores do clipe gravado no Brasil. E o Faith No More e a 30E firmam um global deal estratégico para turnês mundiais.
7: Uau, e tem também o Ing Malmsteen, que retornou às raízes neoclássicas em novo disco. Tudo isso e muito mais a partir de agora, no programa que você gosta de ouvir.

0: Flowers com One Headlight, fechando a primeira sequência de hoje, que contou com The Hives e também Walk This Way, Aerosmith, agora 6:18. E olha só, o vocalista do Iron Maiden, Sr. Bruce Dickinson, presenteou os fãs com um olhar exclusivo sobre os bastidores do seu mais recente e aclamado videoclipe. O material acompanha a nova versão orquestral de seu sucesso solo, Tears of the Dragon, faixa que integra o projeto More Balls to Picasso, uma releitura expandida e aprimorada do seu disco de 1994. A superprodução audiovisual foi rodada em setembro do ano passado, aproveitando aí a passagem do músico pelo Brasil, após o show dele no Festival The Town, aqui em São Paulo. Sob o comando dos diretores Léo Liberti e Antoine de Montremy, deve ser isso, uma equipe de cinema tomou conta de uma imponente cervejaria desativada aqui na capital paulista, cuja arquitetura remete a um prédio renascentista. E o clipe reúne Dixon, sua banda de apoio, House Band of Hell, e a orquestra Almai, regida por Antônio Teoli, que ganhou uma caracterização levemente zumbificada, vamos dizer assim. E para trazer uma carga emocional extra à balada atmosférica, a produção escalou a bailarina brasileira Renata Bardazzi, que entrega uma performance descrita pelo cantor como poética e incrível. O impacto visual e dramático da obra tem gerado grande reconhecimento internacional. O vídeo de Tears of the Dragon vem dominando o circuito de festivais de cinema em 2026. Fique esperto, porque realmente é demais. Ele está ali para você assistir no nosso site, kissfm.com.br. Voltamos em instantes.
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0: 6:19, Luana Scardovelli pelas ruas da cidade, observando o trânsito. O que é que você nos conta agora, Luana? Boa noite.
2: Oi, Titi. Oi, Rô. Oi, Lu. Ótima noite para vocês também, para todos os nossos ouvintes. Vamos nessa. Tem informações do trânsito aqui na cidade de São Paulo. Nessa noite de terça-feira, a gente destaca a Aricanduva. Há pouco teve uma ocorrência chegando ao Parque do Carmo, sentido São Mateus, o que gera um trânsito ruim a partir da Dalila. O trajeto pela 19 de janeiro funcionando melhor. Rio das Pedras também. A Rio das Pedras fica um pouco mais lenta, da Odilon Pires até a Raiz do Araguaia, mas funciona melhor. 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

0: Capital Inicial e Kiko Zambianchi, Primeiros Erros. Antes, nós ouvimos por aqui, nesta sequência, o som de Joan Jett and the Blackhearts com I Love Rock and Roll, Oasis, Morning Glory, Matchbox 20 com Disease e ainda Owner of a Lonely Heart com Yes. 6h42, um intervalo rapidão. Já já eu volto mandando abraços pra galera que tá mandando seus recados no nosso WhatsApp no 11 99887-4343. Voltamos já já. Continue por aqui.
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2: Bora com mais informações do trânsito. Lembrando você que o rodízio segue ativo, veículos com placa final 3 e 4 não podem circular no centro expandido até as 8 horas da noite. Falando no centro expandido, tem a Consolação, lenta no sentido da Paulista, após a rua Maceió, e no sentido do centro, trânsito complicado da Fernando de Albuquerque até a ligação leste-oeste. Com Augusta funcionando melhor, Frei Caneca, tem o caminho da Caio Prado, que te ajuda a pular esse trânsito complicado aí na região. 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
0: 6h43, voltamos já já com uma bela sequência. Logo depois do break, tem Judas, tem Foo Fighters. Continue por aqui.

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0: Este foi o som do Judas Priest fechando a primeira hora do Alternativa Breaking the Law. Antes, Best of You com Foo Fighters e Bon Jovi, Living on a Prayer. 6h57. Vamos aos abraços, a galera que manda os seus recados no 11 99887 4343. Rô,
1: vamos mandar, eu quero mandar um beijo pro Vozinha, que ontem, quando começaram o jogo, ele tinha só 40 mil seguidores e hoje ele tem
0: 9.900.000.
1: Os brasileiros foram lá todos pra segui-lo.
0: Vozinha, eu vou seguir depois. 6h57. Boa noite, titio. Mando meu abraço, é o Rafael Matos, do Old West Motorcycle Club. Valeu, Rafael. Um abraço pra você. Cida Diniz, um super beijo. Ela manda beijos pra mim e pra Rô, curtindo o programa. E tá na volta do trabalho junto com o filho Leandro. Valeu. Osmar Santos Nunes, um abraço também. Muito obrigado. Quem mais que tá aqui? Tem muita gente. Gilson Militani, de Capuava, Santo André. Usa tamanho G de camiseta, tá concorrendo ao Super Kit. E também temos...
1: Concorrendo ao quê?
0: Ao kit, não é kit hoje, é camiseta?
1: É, dois ouvintes que cada um vai cada faturar a camiseta exclusiva da Kiss.
0: Yeah. Marcos Aurélio Madureira, de Guarulhos. Um abraço pro Marco Antônio e pra Rosângela Alves. Vocês são uma excelente dupla. Quero ganhar o manto sagrado da Kiss. Obrigado, querido. Tá concorrendo, hein? Deixa eu ver aqui, o Adriano, de São Mateus, tá indo para casa depois de um dia de trampo e curtindo a gente. Abraço para todos os motoristas e cobradores dessa linha, como que é? 5110/10. Valeu, um abração. Tem também aqui o casal de apresentadores mais querido da Rádio Brasileira. Aqui é o Leandro Silva. Obrigado, Leandro. Um abraço.
1: Beijos.
0: Barbearia Nova York. Tá concorrendo, Nilson. Valeu, obrigado também a você. Tem o Márcio Pop, de Santo André. Tem também a Lígia, a Maria Augusta. O que é isso? Van Navarro, beijo também. DDD 19, lá em Valinhos, tá ouvindo a gente. O Ailton. Valeu, Ailton, obrigado.

0: Tem também o Carlos Alberto Leitão, o Adriano Honório Silva.
1: O Bosta mandando beijo, Bosta batendo no vidro ali, mandando beijo.
0: Ele vai ouvindo a gente agora pra casa?
1: Vai, você vê, colocou até touquinha, porque a na careca.
0: Se botar dedinho na estilo, vai levar palmadinha. Agora é só Titio e Rô na alternativa. Depois ele ouve Titio e Rô na estilo. Ah, é verdade? Verdade, Terta.
1: É verdade. Ele tá concordando, mas ele tá falando, Boss, que não é pra você ouvir a estilo agora. É pra ouvir.
0: Agora
1: a
0: alternativa. Aqui. Depois você pode até também conhecer a estilo, onde tem a voz de Rovocita, que aliás apresenta um programa, e o Titiozito, em alguns momentos.
1: E o Bozito.
0: E o Bozito. Então vamos embora, são 7:00. Já tem mais uma hora. Continue com a gente.
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3: Bora com informações agora da Marginal do Rio Pinheiros, na direção de Interlagos, tudo parado, do Muro do Jockey até a Ponte Transamérica. Caminho da Engenheiro Oscar Americano e Morumbi te ajudam a pular uma boa parte da lentidão. Giovanni tem trânsito congestionado, não vale tanto a pena assim. Outro trajeto alternativo é da Santo Amaro, mesmo com ponto de lentidão, funciona melhor. 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
0: Daqui a pouquinho a gente tá de volta com mais uma hora recheadíssima. Tem Red Hot Chili Peppers na volta do break. Continue por aqui, informação e rock de verdade.
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0: Now Kane aqui fechando esta sequência. Antes nós ouvimos juntos por aqui The Cure, Boys Don't Cry, Sex Pistols, God Save the Queen e ainda Red Hot Chili Peppers, que abriu a parada, abriu a sequência. E a segunda hora, 7:17, Faith No More e A30E firmam Global Deal estratégico para turnês mundiais. E deixa eu te contar o que é isso aqui. Porque a consolidação da 30E, a maior companhia brasileira de entretenimento ao vivo, como exportadora de inteligência e estratégia para o show business mundial, ganha um novo e robusto capítulo. A empresa anuncia um Global Deal com o Faith No More, lendário grupo norte-americano. E trata-se de um acordo de longo prazo que confere à empresa brasileira o papel de núcleo estratégico e operacional para realizar as próximas circulações mundiais da banda, englobando desde a concepção de turnês pelos 5 continentes até o desenvolvimento de marcas e novas experiências para os fãs. Faith No More é representado mundialmente pela WME, que teve papel fundamental na construção deste acordo. Vamos torcer para que venham aí shows, não é, Rô? Shows por aqui.
1: Exatamente.
0: Faith No More. Tem teatrinho?
1: Temos teatrinho.
0: Da vovó Rô? Teatrinho da vovó Rô?
1: Temos uma peça pro vô Titio Marco Antônio assistir no teatro Ruth Escobar, na sala Gil Vicente, na Rua dos Ingleses, 209 até 2 de julho, quintas às 20h30. Faça mais sobre isso. E é uma comédia reflexiva que aborda com humor o comportamento humano diante do agir, não agir ou acreditar que está agindo. A trama acompanha a terapeuta doutora Laura, que ao atender novos pacientes, também enfrenta seus próprios conflitos, revelando o seu lado humano. Entre risos e reflexões, a peça questiona quando devemos agir, mudar de atitude ou simplesmente aceitar o curso da vida. Confira, faça mais sobre isso no Teatro Ruth Escobar até 2 de julho. Intervalinho?
0: Intervalo rápido e voltamos já já com muito mais.
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3: E vamos de saideira, informações agora importantes para você que circula na cidade de São Paulo, principalmente pelo Corredor Norte-Sul. Evite no sentido de Interlagos, do viaduto Pedroso, depois da ligação Leste-Oeste até o aeroporto de Congonhas, tudo travado, uma ocorrência no acesso à Avenida dos Imarés, trânsito congestionado, a Ibirapuera também já travou, busque o caminho pela Vergueiro, Domingos de Moraes, Jabaquara e acesse a Avenida dos Bandeirantes já com boas condições, evite o corredor norte-sul que não vale a pena. 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

0: É o David Bowie, Modern Love, fechando mais uma sequência por aqui, às 7h36. Antes dele, ouvimos R.E.M., Shiny Happy People, She com Green Day e Offspring, Days Go By, que abriu a sequência. São 7h36. Temos mais um destaque. Não temos? O Black Rose, que surpreendeu os fãs, fazendo um cover de Led Zeppelin num show histórico, hein? A banda dos irmãos Robinson sempre carregou o DNA do rock clássico dos anos 70 nas veias, bebendo diretamente da fonte de gigantes como Stones, Face e, claro, Led Zeppelin. Mas no dia 13 de junho, sábado, no Forest Hills Stadium, Queens, Nova York, o Chris e o Rich Robinson resolveram ir além e desenterrar uma das faixas mais repletas de groove e subestimadas do catálogo do Led Zeppelin. O resultado não foi apenas um cover, foi uma celebração histórica de puro classic rock. A expectativa para a turnê norte-americana do Black Rose já estava alta, mas o público que lotou o icônico estádio em Nova York não esperava ser testemunha de uma verdadeira estreia histórica. Quando Rick Robinson puxou os primeiros acordes daquele riff hipnótico e arrastado, um calafrio percorreu a espinha dos fãs mais atentos. Não era uma jam ou um improviso passageiro. Era, de fato, a primeira vez que o Black Rose tocava The Rover, um clássico do álbum Physical Graffiti, de 1975, maravilhoso, ao vivo em toda a sua carreira. O momento traz ainda mais peso quando lembramos que nem o próprio Led Zeppelin chegou a executar a canção inteira em suas turnês, apenas em trechos. E os irmãos Robinson também não haviam tocado na clássica parceria que fizeram com Jim Page na virada do século. Tem esse momento, esse trecho de vídeo, para você conferir lá no nosso site kissfm.com.br. Intervalinho, voltamos já já com a última parte do Alternativa.
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0: Weezer. Buddy Holly, fechando aqui o Alternativa. Tem a saideira ainda, claro, mas você acabou de ouvir o Weezer, antes Smash Mouth com Walking on the Sun e I Wanna Be Sedated com Ramones, que abriu esta sequência. São 7:50, foram muitas mensagens, muita gente interagindo conosco. Espero que você tenha curtido o programa de hoje, o nosso Alternativa, todos os dias aqui na Kiss, das 6 da tarde até as 8 da noite, é isso?
1: Sim, estaremos de volta amanhã com mais uma Alternativa a partir das 6 da tarde. Eu quero saber quem foi que faturou as camisetas.
0: Olha só, temos os dois ganhadores aqui. Primeiro ganhador, final de telefone 4971. 4971, usa tamanho G. É ela, Daniela Coutinho. Valeu, Daniela. Obrigado, um beijo pra você. Segundo ganhador, tamanho GG, final de telefone 5874. 5874 é o Roberto José Rodrigues. Roberto, Daniela, muito obrigado e obrigado a todos que mandaram a mensagem. Espero que vocês tenham curtido mesmo. E a Rorocita vem aí com...
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0: Mas antes do Don't Stop, você ouve o The Cult, que encerra muito bem o Alternativa. Amanhã às 6, esperamos por você.

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13: Kiss, 7:59. Boa noite. Olá, uma ótima noite de terça-feira para você que segue aqui na Kiss. Eu sou Rosângela Alves e a partir de agora vamos juntos com uma hora direto sem intervalos comerciais com o Don't Stop da Kiss. Hoje eu vou escolher um ouvinte e esse ouvinte vai faturar duas camisetas. Uma para ele e uma para ele dar de presente. Então me mande no WhatsApp da Kiss no 11 99887-4343 o tamanho da camiseta que você usa e o tamanho da camiseta que você quer dar de presente. Vai virar o relógio pontualmente 8 horas, abrindo Don't Stop com Iron Maiden.

0: Kiss FM há 25 anos, sem deixar o rock sair de você. Fechamos a primeira sequência do Don't Stop desta terça com Quiet Riot, Come Feel the Noise. Ainda vimos Chicken Foot, Deal com Holy Diver e abrimos com Iron Maiden. 8 horas 19 minutos, uma ótima noite.
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0: Kiss, 8h35. Fechamos mais uma sequência do Don't Stop da Kiss. Uma hora direto, sem intervalos comerciais, com Break the Law e a versão com Douro. Ainda ouvimos Slipknot, Alice Cooper com Hey Stupid e Nelson, Quiet Riot, simplesmente demais o Don't Stop desta terça-feira. Ainda dá tempo de você me mandar mensagens no WhatsApp da Kiss no 11 998 87 4343. Hoje eu vou dar de presente pro nosso ouvinte uma camiseta e ele vai me mandar o tamanho que usa e ainda vai me mandar o tamanho de uma outra camiseta que ele quer dar de presente. Eu tenho recebido muito WhatsApp aqui, quem é do Rio de Janeiro, Pernambuco, de vários lugares, pode mandar. Que o ganhador pode ser da onde for, será, você vai receber as suas camisetas aí, onde você estiver. 8h36.
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0: Kiss FM, 25 anos sem deixar o rock sair de você. 8 horas e 50 minutos, fechamos mais uma sequência do Don't Stop com Hot Blooded, Foreigner. Ainda vimos Twisted Sister com The Price, Perry Mason com o Sr. Ozzy Osbourne e Break the Law com a versão com Doro. Agora, estão preparados? Eu tenho certeza que sim.
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0: Kiss, 8 horas e 56 minutos. Fechamos uma hora direto, sem intervalos comerciais, com Warriors of the World Manowar. Eu, Rosângela Alves, vou ficando por aqui. Na sequência, no comando da nave, a partir de agora, vem chegando o Rodrigo Branco. Na sequência, para a Rede Kiss de Rádio, vem a Voz do Brasil. Corre pro aplicativo da Kiss, que o Brancão vai estar comandando uma hora direto, sem intervalos comerciais. Quem está faturando as duas camisetas, uma G e uma M, o prefixo é o 13, final do telefone 8442. É o Milton Vaz de Souza. Super beijo, nação, uma ótima noite. Nos encontramos amanhã.
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11: 9 horas em ponto, tá no ar mais um Don't Stop.